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1: O Bastian dos Pescadores é um dos locais mais procurados em Budapeste devido às suas vistas panorâmicas sobre o rio Danúbio e sobre a zona de Peste. A estrutura apresenta torres e varandas com um estilo arquitetónico que parece quase de conto de fadas, o que torna o espaço muito característico. Apesar do aspecto histórico, muitas das suas partes foram construídas no século XX como elemento decorativo e miradouro. É um local especialmente procurado ao nascer e ao pôr do sol, quando a luz realça os detalhes da cidade ao longe. A partir daqui, é possível observar o Parlamento e toda a linha do rio, o que faz deste ponto um dos melhores para compreender a geografia visual de Budapeste.
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1: Charles Poliquin, treinador de vários atletas olímpicos e modelos de fitness, diz que para ficar em forma, promover a massa magra, ter energia e foco mental, devemos comer carne e nozes ao pequeno almoço. Segundo reporta o jornal Independent, o treinador diz que esta é uma parte essencial e não negociável dos planos de cada um dos seus atletas. Mas porquê tais escolhas para pequeno almoço? A carne cheia de proteína consegue promover uma libertação gradual de açúcar no sangue ao longo do dia, promovendo uma saciedade duradoura, mais energia e foco mental, bem como controlar os desejos de comer. Já as nozes oferecem gorduras saudáveis que ajudam a manter os níveis de açúcar no sangue estáveis por mais tempo, o que é de resto a chave para uma energia e um estado de alerta consistentes. A proteína pode vir de várias carnes, frias ou cozinhadas, mas também do peixe ou de leguminosas, como feijão, grão ou lentilhas. Quanto aos frutos secos, opções não faltam. Para que não enjoe, o treinador recomenda que se vá variando nas carnes e frutos secos que vão comer na primeira refeição de cada dia.
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1: Kaylee é uma canção criada pelo grupo britânico Marillion e foi lançada como o primeiro single do álbum conceitual Misplaced de Childhood. Foi o single de maior sucesso da banda no Reino Unido, onde alcançou a posição número 2 e permaneceu nas tabelas por um total de 14 semanas. Mas foi também o single de maior sucesso da banda em todo o mundo e foi a única presença da banda na Billboard Hot 100, tendo alcançado o número 74 em outubro de 1985. A 11 de junho de 1988, Fish, acompanhado por Mick Jewett na guitarra e Phil Collins na bateria, interpretou a canção no estádio de Wembley, em Londres, num concerto popular em tributo a Nelson Mandela pelo seu 70º aniversário. Kaylee foi caracterizada como uma canção de tocha trêmula. Fish, vocalista e letrista da banda, disse que escrever a letra foi uma maneira de se desculpar perante algumas das mulheres com quem namorou no passado. Apesar de, em determinado momento, ter namorado uma mulher cujo nome era Kaylee e ser sobre ela que queria escrever, a música acabou por se tornar uma composição mais abrangente, visando as várias mulheres com quem tivera um relacionamento. Curiosamente, a canção popularizou o nome Kaylee em todo o Reino Unido. Nas notas da capa da edição remasterizada do álbum Misplaced de Childhood, em 1998, Fish afirma que Kaylee marcou a sua total incapacidade de manter um qualquer relacionamento. Em 24 de outubro de 2012, os Marillion anunciaram no Facebook a morte de Kaylee, a mesma que tinha inspirado Fish a escrever a canção.

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2: Entre o Gmail, o Google Fotos e o calendário Google, não há dúvidas que a Google dispõe de vários serviços que são de grande utilidade na vida diária de qualquer pessoa que os use. De entre eles, encontramos o Google Tradutor, que, ainda que tenha um objetivo mais específico, tem uma importância que não deve ser menosprezada. Sobretudo para quem viaja para fora do país, o Google Tradutor pode ser de grande utilidade e fazer a diferença na hora de interagir com alguns dos locais, evitando que se perca ou se encontre numa situação mais apertada. O que pode não saber é que o Google Tradutor tem muito mais funcionalidades do que possa pensar e que podem fazer desta app ainda mais útil do que aparenta. O site BGR reuniu algumas das funcionalidades menos conhecidas do Google Tradutor que talvez lhe tenham passado despercebidas. Apontar a câmara para traduzir, modo de conversa, pode fazer o download de idiomas para traduzir sem ter internet, ouvir a pronúncia correta das palavras, praticar conversas, transcrever um idioma em tempo real e a tradução na hora através de determinados auriculares sem fios.
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0: 2 e 1. 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
1: O que é o Facebook Audience Insights? O Audience Insights, também conhecido como Facebook Insights, é uma plataforma que permite acompanhar informações como visualizações, estatísticas de seguidores, engajamento com publicações, reproduções de vídeo e áudio, visualizações de fotos, entre outras. Ela assemelha-se ao Google Analytics, porém é voltada para a rede social. Esta ferramenta que traz informações e dados sobre a sua página na rede social pode ser muito importante. Podemos considerá-la uma espécie de analytics do Facebook. Por meio dela é possível acompanhar elementos como informações demográficas dos seus seguidores, os tipos de conteúdo que gostam mais, por exemplo, fotos, vídeos, links e que normalmente costumam agradar, quantas pessoas visualizam as suas publicações e quantas interagem com elas, e também comparação com páginas semelhantes no Facebook e muito mais.
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1: Você pode poupar mais de 20% por ano na conta do ar-condicionado se plantar duas árvores com cerca de 7,5 metros de altura, uma do lado oeste e outra do lado este da sua casa. Se 25% dos habitantes com ar-condicionado plantassem árvores junto às suas casas, a poupança seria suficiente para encerrar 3 fábricas de energia a carvão.
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3: E em Pombal estão agora
4: 16 graus.

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2: Montar um prato equilibrado não precisa de cálculos complexos. Uma regra simples é garantir uma fonte de proteína, uma boa porção de vegetais e uma fonte de hidratos de carbono de qualidade. Em dietas vegetarianas, a proteína pode vir de ovos, leguminosas, tofu ou derivados de soja. Os vegetais devem ocupar uma parte significativa do prato, garantindo fibra e micronutrientes. Já os hidratos de carbono, como arroz, batata ou cereais integrais, dão energia e saciedade. As gorduras saudáveis, como azeite ou frutos secos, podem ser usadas em pequenas quantidades. Em geral, o equilíbrio visual do prato é muitas vezes mais eficaz do que contar calorias.
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0: 3 e 1. 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
1: Olá, sugiro hoje um livro que é original. A partir da perspectiva de quatro narradores diferentes, a árvore do título, um espelho, uma carrinha rural e um fato de proteção, a autora apresenta-nos uma família de produtores de tabaco de Rio Grande do Sul, no Brasil. Os adultos fragilizados e exaustos, os filhos sem perspectivas de futuro e desde a primeira infância usados como mão de obra sem custos, todos afetados pelos químicos usados no cultivo do fumo, mas que, apesar dos contratempos, vão resistindo no seu amor familiar e nos sonhos que mantêm da possibilidade de uma vida diferente. A árvore tem um olhar poético, mas desencantado e melancólico da existência desta família, não sendo imune ao sofrimento dos humanos que acompanha e deplora, o que se replica com os outros narradores. Este é um livro polifónico, duro, cuja leitura é compulsiva, mas de lenta absorção, até por ser um retrato da realidade de muitas famílias martirizadas por uma economia voraz e insensível às dores dos que vivem no fundo da pirâmide. Trata-se do livro A Árvore Mais Sozinha do Mundo, de Mariana Salomão Carrara, autora brasileira com vários prémios na sua curta mas intensa carreira, que se inspirou em documentários, reportagens e em contactos com produtores de tabaco da região retratada para escrever este belo romance. Boas ondas de leitura.
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0: 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Saiba agora a temperatura que está em Pombal.
1: 15 graus.

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7: Inglaterra, século XIX. Depois de um surto de peste negra, um misterioso vírus transforma os milhares de mortos em zombies que se erguem de tumbas em busca de carne humana. O terror espalha-se entre a população e os poucos sobreviventes tentam encontrar um meio de se manterem vivos. A família Bennett, com as 5 filhas em idade casadora, prepara-se para o pior. Por isso mesmo, cada uma das raparigas é exímia em artes marciais e no manuseio de armas. Elas são audazes, perigosas e muito determinadas em acabar com os mortos-vivos que deambulam por todo o lado. Quando um rico solteiro se muda para a mansão perto dos Bennett, elas deixam-se levar pelo entusiasmo, pois no meio do sofisticado círculo de amizades dele, haverá certamente outros pretendentes. Mas um deles, o atraente snob, Mr. Darcy, vai dar luta às irmãs. Orgulho e preconceito e guerra é hoje a sugestão do 90 e Cine.
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0: 4 e 3. 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
1: Hoje destacamos os Chicago. As nossas raízes são basicamente rock, mas também podemos interpretar jazz. Os Blood, Sweat & Tears são um grupo de jazz que muitas vezes dedica-se ao rock. Dessa forma, o líder do Chicago, Robert Lamb, com a outra grande banda da primeira geração branca do jazz rock americano, o álbum Beginnings, ajuda a definir melhor esse grupo que nessa época, por volta de 1970, chamava-se Chicago Transit Authority.

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1: Gravado ao vivo durante o concerto em Toronto, que coincidia com o lançamento do seu quarto álbum, o LP quádruplo Chicago 4 Live at Carnegie Hall, este disco expressa de forma mais simples, mas com os mesmos resultados, a ideologia musical do Chicago, esse curioso híbrido entre a marching band festiva e a orquestra de funk rock branco que funcionou muito bem durante alguns anos e terminou afogando-se nas águas do mainstream pop mais insonso, principalmente depois da trágica morte do seu guitarrista Terry Cave, que deu um tiro em si mesmo acidentalmente em janeiro de 1978.

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O repertório deste disco gravado ao vivo contém principalmente as músicas do primeiro álbum da banda, considerado por muita gente como o melhor de toda a sua carreira, no qual se destacam uma densa balada de Lamb, Does Anybody Really Know What Time Is It? E o forte rhythm and blues de Bo Diddley.

Beginnings e Question 67 and 68, duas músicas bastante afiadas através de uma poderosa secção de sopro de inspiração jazzística, também pertencem ao famoso álbum de estreia da banda, mas onde realmente podemos notar a efervescência multicolor do Chicago é na melhor música do seu segundo álbum, 25 or 64, uma composição de Robert Lamb que faz com que os integrantes do grupo libertem sua verdadeira vocação de big band de jazz rock potente e eclético.

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1: A 13 de julho de 1911, entra em funcionamento a Universidade de Lisboa, na Sociedade de Geografia. Instalada transitoriamente, a Universidade de Lisboa, assim como a do Porto, haviam sido criadas a 22 de março desse ano, por decreto do Governo Provisório da República. Em 1930, começa o primeiro campeonato do mundo de futebol no Uruguai. A 13 de julho de 1966, a equipa de futebol de todos nós vence no estádio Old Trafford a formação húngara por 3-1. Os jornais da época elogiam as exibições de Vicente, Coluna, José Augusto e Torres. Em 1985, realizou-se o Live Aid, concerto rock de 16 horas, repartidas pelos palcos de Londres e Nova York para a angariação de fundos contra a fome em África. Em 2008, a seleção portuguesa de rugby sagra-se campeã europeia de Sevens, ao vencer a equipa de Gales por 26-12 em jogo disputado em Hannover, na Alemanha. Em 2010, a Assembleia Nacional Francesa aprova por larga maioria o projeto de lei que proíbe o uso do véu islâmico integral em espaços públicos.
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Ninguém no seu perfeito juízo pode negar a grande importância cultural e sociológica do futebol. O futebol transcende o mero significado do desporto. É capaz de gerar paixões que fazem parecer a crença de Romeu pela Julieta um namorico passageiro de verão. Este seu poder encantatório é quase impossível de explicar. Talvez seja pela sua simplicidade. Quando éramos pequenos, bastavam quatro pedras e uma bola, tantas vezes improvisada, e já está. Havia condições para um empolgante prélio. Talvez pela sua imprevisibilidade. O futebol é dos desportos em que mais vezes o mais fraco ganha ao mais poderoso. Por esta ordem de razões, ou por outra qualquer, sofremos todos um pouco da bola. Tirando talvez umas criaturas de sofisticado recorte intelectual que acham a maluqueira pelo futebol uma alienação fútil e pueril. E outros tantos que não acham um piada a nada. O zénite desta insânia coletiva materializa-se quando joga a seleção. Porventura, o momento das nossas vidas em que nos sentimos mais portugueses. Vem à tona o inquebrantável cimento da identidade nacional que raramente se manifesta noutra qualquer atividade. Quando Portugal ganha, a nossa autoestima dispara para lá da troposfera. Quando Portugal perde, vem ao de cima a Portugalite. Este conceito foi cunhado por Miguel Esteves Cardoso para definir uma inflamação nervosa que consiste em criticar furiosamente e insistentemente o país. Ficou famosa a sua expressão de que não há como os portugueses para dizer mal de Portugal. Mas atenção, só nós, os portugueses, é que temos o direito de criticar Portugal. E então, no que diz respeito à nossa seleção, se o vitupério provier de algum estrangeiro, está a maca armada. Não lhe permitimos a desfaçatez. Eventualmente concedemos uma exceção se o visado pela injúria for o selecionador nacional, no caso ser espanhol. Mas a excitação quase obsidiante gerada pelo futebol é um fenómeno global. Não somos só nós os maluquinhos. Há maluquinhos da mesma índole espalhados pelos quatro cantos do mundo. Por isso, quando há campeonato do mundo, todos os acontecimentos passam para um segundo plano. Estima-se que mais de 6 mil milhões de espectadores acompanhem globalmente as transmissões do Mundial de 2026 através da televisão e de plataformas de streaming. Prevê-se que o impacto económico global da competição será mais de 80 mil milhões de dólares, dos quais 11 mil milhões serão receitas diretas para a FIFA. É mesmo muita massa. Isto porque a FIFA é um exemplo espetacular de empreendedorismo. É certo, já andou por maus caminhos. Em tempos, foi conivente com a legitimação de ditaduras. Lembramos-nos da vitória da Itália de Mussolini em 1934 e da Argentina de Jorge Videla em 1978. E também se viu envolvido em escândalos de subornos, fraudes e branqueamento de capitais, para além da compra de votos para as escolhas das sedes dos Mundiais de 2018 na Rússia e de 2022 no Qatar. Mas que grande organização nunca se viu envolvida em vigarices? Até ficaria mal. Mas este Campeonato do Mundo 2026 veio demonstrar definitivamente que a FIFA é bestial. Primeiro, permitiu que a competição tivesse 48 seleções participantes. Os detratores poderão dizer que um Campeonato do Mundo deveria ser uma competição apenas para a elite do futebol. Mas isso faria com que se perdesse a sua dimensão cultural. Sabia, porventura, o estimado ouvinte apontar no mapa mundi o Uzbequistão ou o Curaçao? Não sabia, mas agora já sabe. Outra das críticas injustas que tenho ouvido tem a ver com o preço astronómico dos bilhetes. Mas esta opção tem um propósito: afastar a ralé dos estádios. Seria profundamente desagradável ver estádios cheios de gente com o bandulho cheio de minis e a gritar asneiredo. Outra inovação espetacular foi a introdução das pausas para hidratação. Os maldecentes apregoam que quebra o ritmo do jogo e contraria a essência do futebol. Nada mais errado. Então os jogadores não podem fazer mais umas pausazinhas? Claro que sim. Para além disso, representa uma encapotada homenagem ao antigo presidente do Uruguai, Pepe Mujica, que celebrizou a frase "a vida não é só trabalhar", como defesa de uma filosofia de liberdade e de uso do tempo. Para além da mais elementar justiça desta medida, também permite ensacar mais uns dólares em publicidade. De certeza não é o principal propósito da coisa. Outra novidade introduzida tem a ver com os novos elementos auxiliares do vídeo-árbitro. Qualquer presidente dos países participantes na competição, ou pelo menos um deles, está autorizado a telefonar para o presidente da FIFA para inverter decisões disciplinares. Torna tudo muito mais eficiente e justo.
Mas para tornar ainda mais apelativo o produto de futebol, a FIFA está apostada em arranjar um símbolo capaz de personificar toda a nobreza do futebol e projetá-lo para os píncaros. Escolheu o Messi. O tipo é mesmo muito bom. E por mera coincidência é patrocinado pelo principal e mais antigo parceiro comercial da FIFA, a Adidas. Mas esta demanda está a revelar-se mais trabalhosa do que o previsto. Já há 4 anos, a FIFA se viu à rasca para lhe oferecer o título de campeão mundial. Quem viu o jogo dos quartos de final da Argentina com a Holanda percebe o porquê. E este ano a coisa também não está a ser muito fácil. Mas com a capacidade empreendedora da FIFA, tudo é possível. E se o conseguir, ainda terá um duplo benefício. Enterrar definitivamente a memória de Maradona, esse sim, ganhou um campeonato do mundo sozinho. Mas o tipo era um correcio, só deu má fama ao futebol, enquanto o Messi é um bom rapazinho. Certos ângulos até faz lembrar o Ratatouille, que é um boneco muito fofinho. Como o venerável ouvinte poderá constatar, a bola presta-se para tudo. E nós continuamos a acreditar nela. Até à próxima.

0: 5 e 1. 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
1: O Bastian dos Pescadores é um dos locais mais procurados em Budapeste devido às suas vistas panorâmicas sobre o rio Danúbio e sobre a zona de Peste. A estrutura apresenta torres e varandas com um estilo arquitetónico que parece quase de conto de fadas, o que torna o espaço muito característico. Apesar do aspecto histórico, muitas das suas partes foram construídas no século XX como elemento decorativo e miradouro. É um local especialmente procurado ao nascer e ao pôr do sol, quando a luz realça os detalhes da cidade ao longe. A partir daqui, é possível observar o Parlamento e toda a linha do rio, o que faz deste ponto um dos melhores para compreender a geografia visual de Budapeste.
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3: E em Pombal estão agora
4: 16 graus.

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1: Olá, o meu nome é Sara Trovão e sou psicóloga clínica. Hoje venho falar-lhe de alguns hábitos que promovem uma rotina de sono saudável e equilibrada. Primeiro que tudo, é importante respeitar o horário de ir dormir. Deitar e acordar a horas regulares e dormir entre 7 a 9 horas, mesmo ao fim de semana. Desligue também os ecrãs cerca de 30 minutos antes de ir dormir, isto para evitar estimular a atividade cerebral. É preferível optar por atividades como a leitura ou ouvir uma música calma, para ter uma atividade mais tranquila que promova a qualidade do sono. Também ajuda a reduzir a luminosidade do espaço e, se possível, optar pela luz amarela, uma vez que favorece a libertação de melanina, de modo a estimular o sono. Por fim, faça exercício físico regular, mas de preferência antes das 21, uma vez que isso contribui para regular o seu relógio biológico e os ciclos de sono.
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1: Seis e dois. 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
1: A todos erramos, sofremos derrotas, embatemos em obstáculos que pensamos intransponíveis. Mesmo aquelas pessoas que você vê no topo, os vencedores, também um dia já falharam, já passaram por tudo isso e até mais. A diferença entre essas pessoas e os demais é que elas nunca desistiram, não se deixaram destruir.

0: saudades e nunca deixe de acreditar. Pense nisto e seja feliz.
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5: Hoje é sexta-feira.

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2: Montar um prato equilibrado não precisa de cálculos complexos. Uma regra simples é garantir uma fonte de proteína, uma boa porção de vegetais e uma fonte de hidratos de carbono de qualidade. Em dietas vegetarianas, a proteína pode vir de ovos, leguminosas, tofu ou derivados de soja. Os vegetais devem ocupar uma parte significativa do prato, garantindo fibra e micronutrientes. Já os hidratos de carbono, como arroz, batata ou cereais integrais, dão energia e saciedade. As gorduras saudáveis, como azeite ou frutos secos, podem ser usadas em pequenas quantidades. Em geral, o equilíbrio visual do prato é muitas vezes mais eficaz do que contar calorias.
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2: Entre o Gmail, o Google Fotos e o calendário Google, não há dúvidas que a Google dispõe de vários serviços que são de grande utilidade na vida diária de qualquer pessoa que os use. De entre eles, encontramos o Google Tradutor, que, ainda que tenha um objetivo mais específico, tem uma importância que não deve ser menosprezada. Sobretudo para quem viaja para fora do país, o Google Tradutor pode ser de grande utilidade e fazer a diferença na hora de interagir com alguns dos locais, evitando que se perca ou se encontre numa situação mais apertada. O que pode não saber é que o Google Tradutor tem muito mais funcionalidades do que possa pensar e que podem fazer desta app ainda mais útil do que aparenta. O site BGR reuniu algumas das funcionalidades menos conhecidas do Google Tradutor que talvez lhe tenham passado despercebidas. Apontar a câmara para traduzir, modo de conversa, pode fazer o download de idiomas para traduzir sem ter internet, ouvir a pronúncia correta das palavras, praticar conversas, transcrever um idioma em tempo real e a tradução na hora através de determinados auriculares sem fios.
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1: 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Saiba agora a temperatura que está em Pombal.
2: 15 graus.

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1: Hoje destacamos os Chicago. As nossas raízes são basicamente rock, mas também podemos interpretar jazz. Os Blood, Sweat & Tears são um grupo de jazz que muitas vezes dedica-se ao rock. Dessa forma, o líder do Chicago, Robert Lamb, com a outra grande banda da primeira geração branca do jazz rock americano, o álbum Beginnings, ajuda a definir melhor esse grupo que nessa época, por volta de 1970, chamava-se Chicago Transit Authority.

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1: Gravado ao vivo durante o concerto em Toronto, que coincidia com o lançamento do seu quarto álbum, o LP quádruplo Chicago 4, Live at Carnegie Hall, este disco expressa de forma mais simples, mas com os mesmos resultados, a ideologia musical do Chicago, esse curioso híbrido entre a marching band festiva e a orquestra de funk rock branco, que funcionou muito bem durante alguns anos e terminou afogando-se nas águas do mainstream pop mais insonso, principalmente depois da trágica morte do seu guitarrista Terry Cave, que deu um tiro em si mesmo acidentalmente em janeiro de 1978.

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O repertório deste disco gravado ao vivo contém principalmente as músicas do primeiro álbum da banda, considerado por muita gente como o melhor de toda a sua carreira, no qual se destacam uma densa balada de Lamb, Does Anybody Really Know What Time Is It? E o forte rhythm and blues de Bo Diddley, intitulado

Beginnings e Question 67 and 68, duas músicas bastante afiadas através de uma poderosa secção de sopro de inspiração jazzística, também pertencem ao famoso álbum de estreia da banda, mas onde realmente podemos notar a efervescência multicolor do Chicago é na melhor música do seu segundo álbum, 25 or 64, uma composição de Robert Lamb que faz com que os integrantes do grupo libertem sua verdadeira vocação de big band de jazz rock potente e eclético.

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4: Olá, sugiro hoje um livro que é original, a partir da perspectiva de 4 narradores diferentes: a árvore do título, um espelho, uma carrinha rural e um fato de proteção. A autora apresenta-nos uma família de produtores de tabaco de Rio Grande do Sul, no Brasil. Os adultos fragilizados e exaustos, os filhos sem perspectivas de futuro e desde a primeira infância usados como mão de obra sem custos, todos afetados pelos químicos usados no cultivo do fumo, mas que, apesar dos contratempos, vão resistindo no seu amor familiar e nos sonhos que mantêm da possibilidade de uma vida diferente. A árvore tem um olhar poético, mas desencantado e melancólico da existência desta família, não sendo imune ao sofrimento dos humanos que acompanha e deplora, o que se replica com os outros narradores. Este é um livro polifónico, duro, cuja leitura é compulsiva, mas de lenta absorção, até por ser um retrato da realidade de muitas famílias martirizadas por uma economia voraz e insensível às dores dos que vivem no fundo da pirâmide. Trata-se do livro A Árvore Mais Sozinha do Mundo, de Mariana Salomão Carrara, autora brasileira com vários prémios na sua curta mas intensa carreira, que se inspirou em documentários, reportagens e em contactos com produtores de tabaco da região retratada para escrever este belo romance. Boas ondas de leitura.
3: Foi mais uma

0: edição de Ondas de Leitura, a sugestão do livro da semana com a assinatura de Regina Gaspar.
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4: Pombalense Sofia Lavrechina igualou o recorde nacional dos 400 metros barreiras. Saiba mais detalhes já a seguir.
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4: A atleta natural de Pombal, Sofia Lavrechina, igualou o recorde português dos 400 metros barreiras ao cronometrar 54,31 segundos no meeting de Braga, igualando a marca estabelecida por Fatoumata Diallo em junho. No estádio 1º de Maio, a velocista ligada ao Sporting retirou 17 centésimos ao seu melhor tempo na distância e terminou a prova na primeira posição, à frente da norte-americana Aliara Aigaroso, segunda classificada, com 55,55 segundos, e da australiana Alana Jukic, terceira, com 56 segundos. Sofia Lavrechina, de 23 anos, igualou Fatoumata Diallo, que tinha melhorado em 14 centésimos o anterior recorde nacional da distância em 7 de junho, fixando em 54,31 segundos no meeting de Varsóvia, na Polónia. Corporações de bombeiros na região de Leiria que tiveram despesas com alimentação, combustível e viaturas devido à Depressão Christine ainda não foram ressarcidas, mas a Autoridade Nacional de Emergência e Proteção Civil paga no final do mês. As despesas comprovadas relativas à Tempestade Christine ascendem a cerca de 130 mil euros. Essas despesas foram apresentadas dentro dos prazos estabelecidos e em conformidade com os critérios definidos pela Autoridade Nacional, em abril, mas ainda não foram reembolsadas, afirmou a Presidente da Associação Humanitária dos Bombeiros Voluntários de Pombal. Ana Cabral considerou, contudo, que atendendo ao ano particularmente atípico, primeiro tempestades e depois incêndios, não se está ainda perante um atraso fora do habitual. Existe sempre um intervalo entre a ocorrência do evento, a apresentação das despesas e o respectivo pagamento, declarou, reconhecendo que no último ano esse processo tem vindo a registar algumas melhorias. No entanto, Ana Maria Cabral notou que quando os reembolsos das despesas demoram a chegar, esse impacto faz-se sentir na situação financeira da associação, uma vez que todos os custos são inicialmente suportados pela corporação, aguardando posteriormente o respectivo ressarcimento. Seria, por isso, importante que a capacidade de resposta e a proatividade do Governo se refletissem numa maior celeridade destes processos, defendeu o Presidente da Associação Humanitária dos Bombeiros Voluntários da Marinha Grande. Outro conselho gravemente afetado pela Depressão Christine, explicou que entre alimentação, reparação de viaturas e combustível, os valores somam quase 16 mil euros. Com uma situação daquelas, foi montada no quartel toda a parte de almoços, jantares, lanchas, quer para os nossos, quer para outros elementos que iam passando, indicou Carlos Carvalho, adiantando terem ocorrido igualmente danos em viaturas. Carlos Carvalho assegurou que a corporação não foi ressarcida destas despesas, para salientar que é dinheiro que faz falta, atendendo também ao facto de a corporação ter de recuperar o quartel que sofreu danos. Com um montante bastante superior em despesas, está a Associação Humanitária dos Bombeiros Voluntários de Orém. O seu presidente, Rui Neves, relatou que entre a alimentação das pessoas envolvidas na recuperação do território, combustível e reparação de viaturas, o montante apurado foi de 350 mil euros. Só numa viatura autoescada, os danos foram de 130 mil euros, precisou, esclarecendo que os valores foram reportados em maio. À Lusa, a Autoridade Nacional de Proteção Civil garantiu que as despesas validadas relativamente à Tempestade Christine serão pagas no final deste mês. Relativamente à Corporação de Orém, estão carregadas e validadas as despesas referentes à alimentação e ao combustível, mas no que respeita às restantes despesas, designadamente as relativas a danos em viaturas, as mesmas encontram-se ainda em processo de validação. Importa, contudo, salientar que foi efetuado um adiantamento no montante de 50 mil euros a esta associação por conta destas despesas, acrescentou a Autoridade Nacional. a 87ª Volta a Portugal em Bicicleta, que decorrerá entre 5 e 16 de agosto, foi apresentada na passada semana no emblemático Alto da Senhora da Graça em Mondim de Basto, revelando uma edição que marca o início de um novo ciclo para a maior competição do ciclismo nacional e que teve como destaque a presença do Concelho de Figueiró dos Vinhos. A quarta etapa, do dia 9 de agosto, ligará Figueiró dos Vinhos à Torre, numa tirada com 148 quilómetros. O Presidente da Câmara de Figueiró dos Vinhos justificou a participação na volta por considerar que a competição, enquanto prova rainha do ciclismo português, pode contribuir para projetar o concelho, reforçando a sua notoriedade e ajudando a atrair investimento e a fixar população. Segundo Carlos Lopes, este investimento de 50 mil euros para participar na volta enquadra-se na estratégia de marketing territorial que o município tem vindo a desenvolver através da captação de eventos de grande dimensão. Carlos Lopes acredita ainda que o evento irá trazer ao concelho milhares de desportistas, de visitantes, de turistas, de gente que gosta de ciclismo, contribuindo para que Figueiró dos Vinhos seja promovido pelas melhores razões. Um homem de 59 anos foi detido pela PSP de Leiria para cumprir uma pena de 1 ano e 2 meses de prisão efetiva após ter sido condenado pelo crime de falsidade de testemunho por ter alterado em tribunal a versão dos factos que anteriormente tinha prestado no âmbito de uma investigação por tráfico de droga. De acordo com a PSP, durante as diligências de investigação, o homem foi identificado em diversas ações de vigilância policial, interseções telefónicas e outras diligências de recolha de prova, tendo sido observado a adquirir produto estupefaciente aos principais arguidos investigados, refere a PSP. Enquanto testemunha, foi inquirido em 2021 e em 2022, ocasiões em que confirmou ter adquirido produto estupefaciente aos suspeitos. Contudo, já em 2023, durante a audiência de discussão e julgamento dos principais arguidos, o homem voltou a depor como testemunha e, depois de devidamente ajuramentado e advertido, mais uma vez da obrigação de falar com verdade, alterou por completo a sua versão dos factos, afirmando nunca ter adquirido cocaína ou qualquer outro produto estupefaciente aos arguidos, contrariando frontalmente as declarações anteriormente prestadas perante a PSP e os restantes elementos probatórios constantes do processo. E assim chega ao fim mais um serviço noticioso da sua rádio. Fique bem e tenha uma boa semana.
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1: A 13 de julho de 1911, entra em funcionamento a Universidade de Lisboa, na Sociedade de Geografia. Instalada transitoriamente, a Universidade de Lisboa, assim como a do Porto, haviam sido criadas a 22 de março desse ano, por decreto do Governo Provisório da República. Em 1930, começa o primeiro campeonato do mundo de futebol no Uruguai. A 13 de julho de 1966, a equipa de futebol de todos nós vence no estádio Old Trafford a formação húngara por 3-1. Os jornais da época elogiam as exibições de Vicente, Coluna, José Augusto e Torres. Em 1985, realizou-se o Live Aid, concerto rock de 16 horas, repartidas pelos palcos de Londres e Nova York para a angariação de fundos contra a fome em África. Em 2008, a seleção portuguesa de rugby sagra-se campeã europeia de Sevens, ao vencer a equipa de Gales por 26-12 em jogo disputado em Hanover, na Alemanha. Em 2010, a Assembleia Nacional Francesa aprova por larga maioria o projeto de lei que proíbe o uso do véu islâmico integral em espaços públicos.
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0: Kylie é uma canção criada pelo grupo britânico Marillion e foi lançada como o primeiro single do álbum conceitual Misplaced Childhood. Foi o single de maior sucesso da banda no Reino Unido, onde alcançou a posição número 2 e permaneceu nas tabelas por um total de 14 semanas. Mas foi também o single de maior sucesso da banda em todo o mundo e foi a única presença da banda na Billboard Hot 100, tendo alcançado o número 74 em outubro de 1985. A 11 de junho de 1988, Fish, acompanhado por Mick Jewar na guitarra e Phil Collins na bateria, interpretou a canção no estádio de Wembley, em Londres, num concerto popular em tributo a Nelson Mandela pelo seu 70º aniversário. Kylie foi caracterizada como uma canção de tocha trêmula. Fish, vocalista e letrista da banda, disse que escrever a letra foi uma maneira de se desculpar perante algumas das mulheres com quem namorou no passado. Apesar de, em determinado momento, ter namorado uma mulher cujo nome era Kylie e ser sobre ela que queria escrever, a música acabou por se tornar uma composição mais abrangente, visando as várias mulheres com quem tivera um relacionamento. Curiosamente, a canção popularizou o nome Kylie em todo o Reino Unido. Nas notas da capa da edição remasterizada do álbum Misplaced Childhood, em 1998, Fish afirma que Kylie marcou a sua total incapacidade de manter um qualquer relacionamento. Em 24 de outubro de 2012, os Marillion anunciaram no Facebook a morte de Kylie, a mesma que tinha inspirado Fish a escrever a canção. 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
1: 17 graus.

Cardona, Evil Cardona. Ninguém no seu perfeito juízo pode negar a grande importância cultural e sociológica do futebol. O futebol transcende o mero significado do desporto. É capaz de gerar paixões que fazem parecer a crença de Romeu pela Julieta um namorico passageiro de verão. Este seu poder encantatório é quase impossível de explicar. Talvez seja pela sua simplicidade. Quando éramos pequenos, bastavam quatro pedras e uma bola, tantas vezes improvisada, e já está. Havia condições para um empolgante prélio. Talvez pela sua imprevisibilidade. O futebol é dos desportos em que mais vezes o mais fraco ganha ao mais poderoso. Por esta ordem de razões, ou por outra qualquer, sofremos todos um pouco da bola. Tirando talvez umas criaturas de sofisticado recorte intelectual que acham a maluqueira pelo futebol uma alienação fútil e pueril. E outros tantos que não acham um piada a nada. O zénite desta insânia coletiva materializa-se quando joga a seleção. Porventura, o momento das nossas vidas em que nos sentimos mais portugueses. Vem à tona o inquebrantável cimento da identidade nacional que raramente se manifesta noutra qualquer atividade. Quando Portugal ganha, a nossa autoestima dispara para lá da troposfera. Quando Portugal perde, vem ao de cima a Portugalite. Este conceito foi cunhado por Miguel Esteves Cardoso para definir uma inflamação nervosa que consiste em criticar furiosamente e insistentemente o país. Ficou famosa a sua expressão de que não há como os portugueses para dizer mal de Portugal. Mas atenção, só nós, os portugueses, é que temos o direito de criticar Portugal. E então, no que diz respeito à nossa seleção, se o vitupério provier de algum estrangeiro, está a maca armada. Não lhe permitimos a desfaçatez. Eventualmente concedemos uma exceção se o visado pela injúria for o selecionador nacional, no caso ser espanhol. Mas a excitação quase obsidiante gerada pelo futebol é um fenómeno global. Não somos só nós os maluquinhos. Há maluquinhos da mesma índole espalhados pelos quatro cantos do mundo. Por isso, quando há campeonato do mundo, todos os acontecimentos passam para um segundo plano. Estima-se que mais de 6 mil milhões de espectadores acompanhem globalmente as transmissões do Mundial de 2026 através da televisão e de plataformas de streaming. Prevê-se que o impacto económico global da competição será mais de 80 mil milhões de dólares, dos quais 11 mil milhões serão receitas diretas para a FIFA. É mesmo muita massa. Isto porque a FIFA é um exemplo espetacular de empreendedorismo. É certo que já andou por maus caminhos. Em tempos, foi conivente com a legitimação de ditaduras. Lembramos-nos da vitória da Itália de Mussolini em 1934 e da Argentina de Jorge Videla em 1978. E também se viu envolvido em escândalos de subornos, fraudes e branqueamento de capitais, para além da compra de votos para as escolhas das sedes dos Mundiais de 2018 na Rússia e de 2022 no Qatar. Mas que grande organização nunca se viu envolvida em vigarices? Até ficaria mal. Mas este Campeonato do Mundo 2026 veio demonstrar definitivamente que a FIFA é bestial. Primeiro, permitiu que a competição tivesse 48 seleções participantes. Os tratores poderão dizer que um campeonato do mundo deveria ser uma competição apenas para a elite do futebol. Mas isso faria com que se perdesse a sua dimensão cultural. Sabia, porventura, o estimado ouvinte apontar no mapa mundi o Uzbequistão ou o Curaçao? Não sabia, mas agora já sabe. Outra das críticas injustas que tenho ouvido tem a ver com o preço astronómico dos bilhetes. Mas esta opção tem um propósito. Afastar a ralé dos estádios. Seria profundamente desagradável ver estádios cheios de gente com o bandulho cheio de minis e a gritar asneiredo. Outra inovação espetacular foi a introdução das pausas para hidratação. Os maldecentes apregoam que quebra o ritmo do jogo e contraria a essência do futebol. Nada mais errado. Então os jogadores não podem fazer mais umas pausazinhas? Claro que sim. Para além disso, representa uma encapotada homenagem ao antigo presidente do Uruguai, Pepe Mujica, que celebrizou a frase "a vida não é só trabalhar", como defesa de uma filosofia de liberdade e de uso do tempo. Para além da mais elementar justiça desta medida, também permite ensacar mais uns dólares em publicidade. De certeza não é o principal propósito da coisa. Outra novidade introduzida tem a ver com os novos elementos auxiliares do vídeo-árbitro. Qualquer presidente dos países participantes na competição, ou pelo menos um deles, está autorizado a telefonar para o presidente da FIFA para inverter decisões disciplinares. Torna tudo muito mais eficiente e justo.
Mas para tornar ainda mais apelativo o produto de futebol, a FIFA está apostada em arranjar um símbolo capaz de personificar toda a nobreza do futebol e projetá-lo para os píncaros. Escolheu o Messi. O tipo é mesmo muito bom. E por mera coincidência é patrocinado pelo principal e mais antigo parceiro comercial da FIFA, a Adidas. Mas esta demanda está a revelar-se mais trabalhosa do que o previsto. Já há 4 anos, a FIFA se viu à rasca para lhe oferecer o título de campeão mundial. Quem viu o jogo dos quartos de final da Argentina com a Holanda percebe o porquê. E este ano a coisa também não está a ser muito fácil. Mas com a capacidade empreendedora da FIFA tudo é possível. E se o conseguir, ainda terá um duplo benefício. Enterrar definitivamente a memória de Maradona, esse sim, ganhou um campeonato do mundo sozinho. Mas o tipo era um correcio, só deu má fama ao futebol, enquanto o Messi é um bom rapazinho. Certos ângulos até faz lembrar o Ratatouille, que é um boneco muito fofinho. Como o venerável ouvinte poderá constatar, a bola presta-se para tudo. E nós continuamos a acreditar nela. Até à próxima.

0: 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Oito e três. 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
1: Destaques do dia. Amanhã, a Comissão dos Orçamentos e a Comissão do Controlo Orçamental do Parlamento vão debater os planos da Comissão Europeia para libertar até 16 mil milhões de euros de financiamento da UE para a Hungria. O vice-presidente executivo da Comissão, responsável pela coesão e reformas, juntamente com o Comissário do Orçamento, Luta Antifraude e Administração Pública e o Comissário da Democracia, Justiça, Estado de Direito e Proteção dos Consumidores, vão explicar as condições para desbloquear os fundos. Os deputados deverão questionar se a Hungria realizou as reformas necessárias em matéria de combate à corrupção e de Estado de Direito, podendo ainda manifestar preocupações quanto à proteção dos direitos fundamentais. Também amanhã, a Comissão do Comércio Internacional do Parlamento vai debater as prioridades da presidência irlandesa do Conselho no domínio da política comercial com a ministra dos Negócios Estrangeiros e do Comércio da Irlanda, Helen McEntee. Os deputados vão analisar as relações comerciais da UE com a China e com os Estados Unidos, o impacto da sobrecapacidade siderúrgica mundial e as novas medidas comerciais para a Arménia. Vão igualmente discutir os controlos às exportações de bens de dupla utilização, as subvenções estrangeiras e o investimento em tecnologias críticas. O Parlamento está pronto para encetar negociações com os Estados-membros da UE sobre a introdução do euro digital. O euro digital será uma forma eletrónica de dinheiro emitido pelo Banco Central Europeu que oferece às pessoas uma forma segura de efetuar pagamentos, reduzindo simultaneamente a dependência de prestadores de serviços de pagamento de países terceiros. Os deputados solicitam salvaguardas sólidas em matéria de privacidade, serviços básicos gratuitos, como a abertura de uma conta, e limites ao número de euros digitais que as pessoas podem deter. Salientam ainda que o dinheiro em numerário tem de continuar amplamente disponível e a ser aceite em toda a área do euro.
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7: Inglaterra, século XIX. Depois de um surto de peste negra, um misterioso vírus transforma os milhares de mortos em zombies que se erguem de tumbas em busca de carne humana. O terror espalha-se entre a população e os poucos sobreviventes tentam encontrar um meio de se manterem vivos. A família Bennett, com as 5 filhas em idade casadora, prepara-se para o pior. Por isso mesmo, cada uma das raparigas é exímia em artes marciais e no manuseio de armas. Elas são audazes, perigosas e muito determinadas em acabar com os mortos-vivos que deambulam por todo o lado. Quando um rico solteiro se muda para a mansão perto dos Bennett, elas deixam-se levar pelo entusiasmo, pois no meio do sofisticado círculo de amizades dele haverá certamente outros pretendentes. Mas um deles, o atraente snob, Mr. Darcy, vai dar luta às irmãs. Orgulho e preconceito e guerra é hoje a sugestão do 90 e Cine.
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1: Que é o Facebook Audience Insights. O Audience Insights, também conhecido como Facebook Insights, é uma plataforma que permite acompanhar informações como visualizações, estatísticas de seguidores, engajamento com publicações, reproduções de vídeo e áudio, visualizações de fotos, entre outras. Ela assemelha-se ao Google Analytics, porém é voltada para a rede social. Esta ferramenta que traz informações e dados sobre a sua página na rede social pode ser muito importante. Podemos considerá-la uma espécie de analytics do Facebook. Por meio dela é possível acompanhar elementos como informações demográficas dos seus seguidores, os tipos de conteúdo que gostam mais, por exemplo, fotos, vídeos, links e que normalmente costumam agradar, quantas pessoas visualizam as suas publicações e quantas interagem com elas e também comparação com páginas semelhantes no Facebook e muito mais.
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1: Charles Poliquin, treinador de vários atletas olímpicos e modelos de fitness, diz que para ficar em forma, promover a massa magra, ter energia e foco mental, devemos comer carne e nozes ao pequeno almoço. Segundo reporta o jornal Independent, o treinador diz que esta é uma parte essencial e não negociável dos planos de cada um dos seus atletas. Mas porquê tais escolhas para pequeno almoço? A carne cheia de proteína consegue promover uma libertação gradual de açúcar no sangue ao longo do dia, promovendo uma saciedade duradoura, mais energia e foco mental, bem como controlar os desejos de comer. Já as nozes oferecem gorduras saudáveis que ajudam a manter os níveis de açúcar no sangue estáveis por mais tempo, o que é, de resto, a chave para uma energia e um estado de alerta consistentes. A proteína pode vir de várias carnes, frias ou cozinhadas, mas também do peixe ou de leguminosas, como feijão, grão ou lentilhas. Quanto aos frutos secos, opções não faltam. Para que não enjoe, o treinador recomenda que se vá variando nas carnes e frutos secos que vão comer na primeira refeição de cada dia.
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3: 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Há quem não goste de segundas-feiras, mas eu tenho de confessar, gosto de um bom início de semana. O regresso à rotina traz-me alguma tranquilidade. Se por acaso não pensa como eu, não faz mal. Porque tal como os dias de fim de semana, a segunda-feira também passa depressa demais.

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9: O Bastian dos Pescadores é um dos locais mais procurados em Budapeste devido às suas vistas panorâmicas sobre o rio Danúbio e sobre a zona de Peste. A estrutura apresenta torres e varandas com um estilo arquitetónico que parece quase de conto de fadas, o que torna o espaço muito característico. Apesar do aspecto histórico, muitas das suas partes foram construídas no século XX como elemento decorativo e miradouro. É um local especialmente procurado ao nascer e ao pôr do sol, quando a luz realça os detalhes da cidade ao longe. A partir daqui, é possível observar o Parlamento e toda a linha do rio, o que faz deste ponto um dos melhores para compreender a geografia visual de Budapeste.
8: 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E agora, tempo para a temperatura em Pombal. 19 graus.

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1: Você pode poupar mais de 20% por ano na conta do ar-condicionado se plantar duas árvores com cerca de 7,5 metros de altura, uma do lado oeste e outra do lado este da sua casa. Se 25% dos habitantes com ar-condicionado plantassem árvores junto às suas casas, a poupança seria suficiente para encerrar 3 fábricas de energia a carvão.
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1: Olá, o meu nome é Sara Trovão e sou psicóloga clínica. Hoje venho falar-lhes de alguns hábitos que promovem uma rotina de sono saudável e equilibrada. Primeiro que tudo, é importante respeitar o horário de ir dormir, deitar e acordar a horas regulares e dormir entre 7 a 9 horas, mesmo ao fim de semana. Desligue também os ecrãs cerca de 30 minutos antes de ir dormir, isto para evitar estimular a atividade cerebral. É preferível optar por atividades como a leitura ou ouvir uma música calma, para ter uma atividade mais tranquila que promova a qualidade do sono. Também ajuda a reduzir a luminosidade do espaço e, se possível, optar pela luz amarela, uma vez que favorece a libertação de melanina, de modo a estimular o sono. Por fim, faça exercício físico regular, mas de preferência antes das 21, uma vez que isso contribui para regular o seu relógio biológico e os ciclos de sono.
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5: Pombalense Sofia Lavrechina igualou o recorde nacional dos 400 metros barreiras. Saiba mais detalhes já a seguir.
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5: A atleta natural de Pombal, Sofia Lavrechina, igualou o recorde português dos 400 metros barreiras ao cronometrar 54,31 segundos no meeting de Braga, igualando a marca estabelecida por Fatoumata Diallo em junho. No estádio 1º de maio, a velocista ligada ao Sporting retirou 17 centésimos ao seu melhor tempo na distância e terminou a prova na primeira posição, à frente da norte-americana Aliara Aigaroso, segunda classificada, com 55,55 segundos, e da australiana Alana Jukic, terceira, com 56 segundos. Sofia Lavrechina, de 23 anos, igualou Fatoumata Diallo, que tinha melhorado em 14 centésimos o anterior recorde nacional da distância em 7 de junho, fixando em 54,31 segundos no meeting de Varsóvia, na Polónia. Corporações de bombeiros na região de Leiria que tiveram despesas com alimentação, combustível e viaturas devido à depressão Christine ainda não foram ressarcidas, mas a Autoridade Nacional de Emergência e Proteção Civil paga no final do mês. As despesas comprovadas relativas à tempestade Christine ascendem a cerca de 130 mil euros. Essas despesas foram apresentadas dentro dos prazos estabelecidos e em conformidade com os critérios definidos pela Autoridade Nacional em abril, mas ainda não foram reembolsadas, afirmou a Presidente da Associação Humanitária dos Bombeiros Voluntários de Pombal. Ana Cabral considerou, contudo, que atendendo ao ano particularmente atípico, primeiro tempestades e depois incêndios, não se está ainda perante um atraso fora do habitual. Existe sempre um intervalo entre a ocorrência do evento, a apresentação das despesas e o respectivo pagamento, declarou, reconhecendo que no último ano esse processo tem vindo a registar algumas melhorias. No entanto, Ana Maria Cabral notou que quando os reembolsos das despesas demoram a chegar, esse impacto faz-se sentir na situação financeira da associação, uma vez que todos os custos são inicialmente suportados pela corporação, aguardando posteriormente o respectivo ressarcimento. Seria, por isso, importante que a capacidade de resposta e a proatividade do Governo se refletissem numa maior celeridade destes processos, defendeu o Presidente da Associação Humanitária dos Bombeiros Voluntários da Marinha Grande. Outro concelho gravemente afetado pela depressão Christine, explicou que entre alimentação, reparação de viaturas e combustível, os valores somam quase 16 mil euros. Com uma situação daquelas, foi montada no quartel toda a parte de almoços, jantares, lanchas, quer para os nossos, quer para outros elementos que iam passando, indicou Carlos Carvalho, adiantando terem ocorrido igualmente danos em viaturas. Carlos Carvalho assegurou que a corporação não foi ressarcida destas despesas, para salientar que é dinheiro que faz falta, atendendo também ao facto de a corporação ter de recuperar o quartel que sofreu danos. Com um montante bastante superior em despesas, está a Associação Humanitária dos Bombeiros Voluntários de Orém. O seu presidente, Rui Neves, relatou que entre a alimentação das pessoas envolvidas na recuperação do território, combustível e reparação de viaturas, o montante apurado foi de 350 mil euros. Só numa viatura autoescada, os danos foram de 130 mil euros, precisou, esclarecendo que os valores foram reportados em maio. À Lusa, a Autoridade Nacional de Proteção Civil garantiu que as despesas validadas relativamente à tempestade Christine serão pagas no final deste mês. Relativamente à Corporação de Orém, estão carregadas e validadas as despesas referentes à alimentação e ao combustível, mas no que respeita às restantes despesas, designadamente as relativas a danos em viaturas, as mesmas encontram-se ainda em processo de validação. Importa, contudo, salientar que foi efetuado um adiantamento no montante de 50 mil euros a esta associação, por conta destas despesas, acrescentou a Autoridade Nacional. a 87ª Volta a Portugal em Bicicleta, que decorrerá entre 5 e 16 de agosto, foi apresentada na passada semana no emblemático Alto da Senhora da Graça em Mondim de Basto, revelando uma edição que marca o início de um novo ciclo para a maior competição do ciclismo nacional e que teve como destaque a presença do Concelho de Figueiró dos Vinhos. A quarta etapa, do dia 9 de agosto, ligará Figueiró dos Vinhos à Torre, numa tirada com 148 quilómetros. O Presidente da Câmara de Figueiró dos Vinhos justificou a participação na volta por considerar que a competição, enquanto prova rainha do ciclismo português, pode contribuir para projetar o concelho, reforçando a sua notoriedade e ajudando a atrair investimento e a fixar população. Segundo Carlos Lopes, este investimento de 50 mil euros para participar na volta enquadra-se na estratégia de marketing territorial que o município tem vindo a desenvolver através da captação de eventos de grande dimensão. Carlos Lopes acredita ainda que o evento irá trazer ao concelho milhares de desportistas, de visitantes, de turistas, de gente que gosta de ciclismo, contribuindo para que Figueiró dos Vinhos seja promovido pelas melhores razões. Um homem de 59 anos foi detido pela PSP de Leiria para cumprir uma pena de 1 ano e 2 meses de prisão efetiva após ter sido condenado pelo crime de falsidade de testemunho por ter alterado em tribunal a versão dos factos que anteriormente tinha prestado no âmbito de uma investigação por tráfico de droga. De acordo com a PSP, durante as diligências de investigação, o homem foi identificado em diversas ações de vigilância policial, interseções telefónicas e outras diligências de recolha de prova, tendo sido observado a adquirir produto estupefaciente aos principais arguidos investigados, refere a PSP. Enquanto testemunha, foi inquirido em 2021 e em 2022, ocasiões em que confirmou ter adquirido produto estupefaciente aos suspeitos. Contudo, já em 2023, durante a audiência de discussão e julgamento dos principais arguidos, o homem voltou a depor como testemunha e, depois de devidamente ajuramentado e advertido, mais uma vez da obrigação de falar com verdade, alterou por completo a sua versão dos factos, afirmando nunca ter adquirido cocaína ou qualquer outro produto estupefaciente aos arguidos, contrariando frontalmente as declarações anteriormente prestadas perante a PSP e os restantes elementos probatórios constantes do processo. E assim chega ao fim mais um serviço noticioso da sua rádio. Fique bem e tenha uma boa semana.
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1: Olá, bom dia. Espero que esteja a ter um ótimo início de semana. Por aqui, de tudo faremos para lhe proporcionar os melhores momentos. Continue na companhia da melhor música.

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0: saibamos valorizar o abraço antes da partida, o sorriso antes da lágrima, o momento que antecede a despedida. Que saibamos valorizar a luz dos dias calmos e o amor sem nada em troca. Que a vida nos ensina tempo, que não é preciso perder para dar valor. Se sentir saudades, procure. Se sentir vontade, faça. Se tiver medo, lute. Se perder, esqueça, mesmo que doa. Se gostar, viva. Mas, lembre-se que nunca é tarde para recomeçar. É verdade que a vida voa, mas também recomeça a cada dia. Pense nisto e seja feliz.
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0: Entre o Gmail, o Google Fotos e o calendário Google, não há dúvidas que a Google dispõe de vários serviços que são de grande utilidade na vida diária de qualquer pessoa que os use. De entre eles, encontramos o Google Tradutor, que, ainda que tenha um objetivo mais específico, tem uma importância que não deve ser menosprezada. Sobretudo para quem viaja para fora do país, o Google Tradutor pode ser de grande utilidade e fazer a diferença na hora de interagir com alguns dos locais, evitando que se perca ou se encontre numa situação mais apertada. O que pode não saber é que o Google Tradutor tem muito mais funcionalidades do que possa pensar e que podem fazer desta app ainda mais útil do que aparenta. O site BGR reuniu algumas das funcionalidades menos conhecidas do Google Tradutor que talvez lhe tenham passado despercebidas. Apontar a câmera para traduzir, modo de conversa, pode fazer o download de idiomas para traduzir sem ter internet, ouvir a pronúncia correta das palavras, praticar conversas, transcrever um idioma em tempo real e a tradução na hora através de determinados auriculares sem fios.
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2: Tome nota. Agora são
3: 10 e 14.

prato equilibrado não precisa de cálculos complexos. Uma regra simples é garantir uma fonte de proteína, uma boa porção de vegetais e uma fonte de hidratos de carbono de qualidade. Em dietas vegetarianas, a proteína pode vir de ovos, leguminosas, tofu ou derivados de soja. Os vegetais devem ocupar uma parte significativa do prato, garantindo fibra e micronutrientes. Já os hidratos de carbono, como arroz, batata ou cereais integrais, dão energia e saciedade. As gorduras saudáveis, como azeite,

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Em 1930, começa o primeiro campeonato do mundo de futebol no Uruguai. A 13 de julho de 1966, a equipa de futebol de todos nós vence no estádio Old Trafford a formação húngara por 3-1. Os jornais da época elogiam as exibições de Vicente, Coluna, José Augusto e Torres. Em 1985, realizou-se o Live Aid, concerto rock de 16 horas, repartidas pelos palcos de Londres e Nova York para a angariação de fundos contra a fome em África. Em 2008, a seleção portuguesa de rugby sagra-se campeã europeia de Sevens, ao vencer a equipa de Gales por 26-12 em jogo disputado em Hannover, na Alemanha. Em...

descobrir desde a primeira infância usados como mão de obra sem custos, todos afetados pelos químicos usados no cultivo do fumo, mas que, apesar dos contratempos, vão resistindo no seu amor familiar e nos sonhos que mantêm da possibilidade de uma vida diferente. A árvore tem um olhar poético, mas desencantado e melancólico da existência desta família, não sendo imune ao sofrimento dos humanos que acompanha e deplora, o que se replica com os outros narradores. Este é um livro polifónico, duro, cuja leitura é compulsiva, mas de lenta absorção, até por ser um retrato da realidade de muitas famílias martirizadas por uma economia voraz e insensível às dores dos que vivem no fundo da pirâmide.

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1: Hoje destacamos os Chicago.

Gravado ao vivo durante o concerto em Toronto, que coincidia com o lançamento do seu quarto álbum, o LP quádruplo Chicago 4, Live at Carnegie Hall, este disco expressa de forma mais simples, mas com os mesmos resultados, a ideologia musical do Chicago, esse curioso híbrido entre a marching band festiva e a orquestra de funk rock branco, que funcionou muito bem durante alguns anos e terminou afogando-se nas águas do mainstream pop mais insonso, principalmente depois da trágica morte do seu guitarrista Terry Cave, que deu um tiro em si mesmo acidentalmente em janeiro de 1978.

flashback. O repertório deste disco gravado ao vivo contém principalmente as músicas do primeiro álbum da banda, considerado por muita gente como o melhor de toda a sua carreira, no qual se destacam uma densa balada de Lamb, Does Anybody Really Know What Time Is It? E o forte rhythm and blues de Bo Diddley, intitulado

Beginnings e Question 67 and 68, duas músicas bastante afiadas através de uma poderosa secção de sopro de inspiração jazzística, também pertencem ao famoso álbum de estreia da banda, mas onde realmente...

0: destaques do dia. Amanhã, a Comissão dos Orçamentos e a Comissão do Controlo Orçamental do Parlamento vão debater os planos da Comissão Europeia para libertar até 16 mil milhões de euros de financiamento da UE para a Hungria. O vice-presidente executivo da Comissão, responsável pela coesão e reformas, juntamente com o Comissário do Orçamento, Luta Antifraude e Administração Pública e o Comissário da Democracia, Justiça, Estado de Direito e Proteção dos Consumidores, vão explicar as condições para desbloquear os fundos. Os deputados deverão questionar se a Hungria realizou as reformas necessárias em matéria de combate à corrupção e de Estado de Direito, podendo ainda manifestar preocupações quanto à proteção dos direitos fundamentais. Também amanhã, a Comissão do Comércio Internacional do Parlamento vai debater as prioridades da presidência irlandesa do Conselho no domínio da política comercial com a ministra dos Negócios Estrangeiros e do Comércio da Irlanda, Helen McEntee. Os deputados vão analisar as relações comerciais da UE com a China e com os Estados Unidos, o impacto da sobrecapacidade siderúrgica mundial e as novas medidas comerciais para...
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0: mortos em zombies que se erguem de tumbas em busca de carne humana. O terror espalha-se entre a população e os poucos sobreviventes tentam encontrar um meio de se manterem vivos. A família Bennett, com as 5 filhas em idade casadora, prepara-se para o pior. Por isso mesmo, cada uma das raparigas é exímia em artes marciais e no manuseio de armas. Elas são audazes, perigosas e muito determinadas em acabar com os mortos-vivos que deambulam por todo o lado. Quando um rico solteiro se muda para a mansão perto dos Bennett, elas deixam-se levar pelo entusiasmo, pois no meio do sofisticado círculo de amizades dele haverá certamente outros pretendentes. Mas um deles, o atraente e snob Mr. Darcy, vai dar luta às irmãs. 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
0: Que é o Facebook Audience Insights. O Audience Insights, também conhecido como Facebook Insights, é uma plataforma que permite acompanhar informações como visualizações, estatísticas de seguidores, engajamento com publicações, reproduções de vídeo e áudio, visualizações de fotos, entre outras. Ela assemelha-se ao Google Analytics, porém é voltada para a rede social. Esta ferramenta que traz informações e dados sobre a sua página na rede social pode ser muito importante. Podemos considerá-la uma espécie de analytics do Facebook. Por meio dela é possível acompanhar elementos como informações demográficas dos seus seguidores, os tipos de conteúdo que gostam mais, por exemplo, fotos, vídeos, links e que normalmente costumam agradar, quantas pessoas visualizam as suas publicações e quantas interagem com elas, e também comparação com páginas semelhantes no Facebook e muito mais.
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4: Em Portugal Continental são 11:23.

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1: Você pode poupar mais de 20% por ano na conta do ar-condicionado se plantar duas árvores com cerca de 7,5 metros de altura, uma do lado oeste e outra do lado este da sua casa. Se 25% dos habitantes com ar-condicionado plantassem árvores junto às suas casas, a poupança seria suficiente para encerrar 3 fábricas de energia a carvão.
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3: Olá, sou o Paulo Vilagã. Gostava de ouvir Rod Stewart.

Ninguém no seu perfeito juízo pode negar a grande importância cultural e sociológica do futebol. O futebol transcende o mero significado do desporto. É capaz de gerar paixões que fazem parecer a crença de Romeu pela Julieta um namorico passageiro de verão. Este seu poder encantatório é quase impossível de explicar. Talvez seja pela sua simplicidade. Quando éramos pequenos, bastavam quatro pedras e uma bola, tantas vezes improvisada, e já está. Havia condições para um empolgante prélio. Talvez pela sua imprevisibilidade. O futebol é dos desportos em que mais vezes o mais fraco ganha ao mais poderoso. Por esta ordem de razões, ou por outra qualquer, sofremos todos um pouco da bola. Tirando talvez umas criaturas de sofisticado recorte intelectual que acham a maluqueira pelo futebol uma alienação fútil e pueril. E outros tantos que não acham um piada a nada. O zénite desta insânia coletiva materializa-se quando joga a seleção. Porventura, um momento das nossas vidas em que nos sentimos mais portugueses. Vem à tona o inquebrantável cimento da identidade nacional que raramente se manifesta noutra qualquer atividade. Quando Portugal ganha, a nossa autoestima dispara para lá da troposfera. Quando Portugal perde, vem ao de cima a Portugalite. Este conceito foi cunhado por Miguel Esteves Cardoso para definir uma inflamação nervosa que consiste em criticar furiosamente e insistentemente o país. Ficou famosa a sua expressão de que não há como os portugueses para dizer mal de Portugal. Mas atenção, só nós, os portugueses, é que temos o direito de criticar Portugal. E então, no que diz respeito à nossa seleção, se o vitupério provier de algum estrangeiro, está a maca armada. Não lhe permitimos a desfaçatez. Eventualmente concedemos uma exceção se o visado pela injúria for o selecionador nacional, no caso ser espanhol. Mas a excitação quase obsidiante gerada pelo futebol é um fenómeno global. Não somos só nós os maluquinhos. Há maluquinhos da mesma índole espalhados pelos quatro cantos do mundo. Por isso, quando há campeonato do mundo, todos os acontecimentos passam para um segundo plano. Estima-se que mais de 6 mil milhões de espectadores acompanhem globalmente as transmissões do Mundial de 2026 através da televisão e de plataformas de streaming. Prevê-se que o impacto económico global da competição será mais de 80 mil milhões de dólares, dos quais 11 mil milhões serão receitas diretas para a FIFA. É mesmo muita massa. Isto porque a FIFA é um exemplo espetacular de empreendedorismo. É certo que já andou por maus caminhos. Em tempos, foi conivente com a legitimação de ditaduras. Lembramos da vitória da Itália de Mussolini em 1934 e da Argentina de Jorge Videla em 1978. E também se viu envolvido em escândalos de subornos, fraudes e branqueamento de capitais, para além da compra de votos para as escolhas das sedes dos Mundiais de 2018 na Rússia e de 2022 no Qatar. Mas que grande organização nunca se viu envolvida em vigarices? Até ficaria mal. Mas este Campeonato do Mundo 2026 veio demonstrar definitivamente que a FIFA é bestial. Primeiro, permitiu que a competição tivesse 48 seleções participantes. Os tratores poderão dizer que um campeonato do mundo deveria ser uma competição apenas para a elite do futebol. Mas isso faria com que se perdesse a sua dimensão cultural.

Sabia porventura o estimado ouvinte apontar no mapa mundi Uzbequistão ou Curaçao? Não sabia, mas agora já sabe. Outra das críticas injustas que tenho ouvido tem a ver com o preço astronómico dos bilhetes. Mas esta opção tem um propósito: afastar a ralé dos estádios. Seria profundamente desagradável ver estádios cheios de gente com o bandulho cheio de minis e a gritar asneiredo. Outra inovação espetacular foi a introdução das pausas para a hidratação. Os maldecentes apregoam que quebra o ritmo do jogo e contraria a essência do futebol. Nada mais errado. Então os jogadores não podem fazer mais umas pausazinhas? Claro que sim. Para além disso, representa uma encapotada homenagem ao antigo presidente do Uruguai, Pepe Mujica, que celebrizou a frase "a vida não é só trabalhar", como defesa de uma filosofia de liberdade e de uso do tempo. Para além da mais elementar justiça desta medida, também permite ensacar mais uns dólares em publicidade. De certeza não é o principal propósito da coisa. Outra novidade introduzida tem a ver com os novos elementos auxiliares do vídeo-árbitro. Qualquer presidente dos países participantes na competição, ou pelo menos um deles, está autorizado a telefonar para o presidente da FIFA para inverter decisões disciplinares. Torna tudo muito mais eficiente e justo. Mas para tornar ainda mais apelativo o produto de futebol, a FIFA está apostada em arranjar um símbolo capaz de personificar toda a nobreza do futebol e projetá-lo para os píncaros. Escolheu o Messi. O tipo é mesmo muito bom. E por mera coincidência é patrocinado pelo principal e mais antigo parceiro comercial da FIFA, a Adidas. Mas esta demanda está a revelar-se mais trabalhosa do que o previsto. Já há 4 anos a FIFA se viu à rasca para lhe oferecer o título de campeão mundial. Quem viu o jogo dos quartos de final da Argentina com a Holanda percebe o porquê. E este ano a coisa também não está a ser muito fácil. Mas com a capacidade empreendedora da FIFA tudo é possível. E se o conseguir, ainda terá um duplo benefício. Enterrar definitivamente a memória de Maradona, esse sim, ganhou um campeonato do mundo sozinho. Mas o tipo era um correcio. Só deu má fama ao futebol. Enquanto o Messi é um bom rapazinho. De certos ângulos até faz lembrar o Ratatouille, que é um boneco muito fofinho. Como o venerável ouvinte poderá constatar, a bola presta-se para tudo. E nós continuamos a acreditar nela. Até à próxima.

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1: Charles Poliquin, treinador de vários atletas olímpicos e modelos de fitness, diz que para ficar em forma, promover a massa magra, ter energia e foco mental, devemos comer carne e nozes ao pequeno almoço. Segundo reporta o jornal Independent, o treinador diz que esta é uma parte essencial e não negociável dos planos de cada um dos seus atletas. Mas porquê tais escolhas para pequeno almoço? A carne cheia de proteína consegue promover uma libertação gradual de açúcar no sangue ao longo do dia, promovendo uma saciedade duradoura, mais energia e foco mental, bem como controlar os desejos de comer. Já as nozes oferecem gorduras saudáveis que ajudam a manter os níveis de açúcar no sangue estáveis por mais tempo, o que é de resto a chave para uma energia e um estado de alerta consistentes. A proteína pode vir de várias carnes, frias ou cozinhadas, mas também do peixe ou de leguminosas, como feijão, grão ou lentilhas. Quanto aos frutos secos, opções não faltam. Para que não enjoe, o treinador recomenda que se vá variando nas carnes e frutos secos que vão comer na primeira refeição de cada dia.
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0: meio-dia e um. 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
1: Kaylee é uma canção criada pelo grupo britânico Marillion e foi lançada como o primeiro single do álbum conceitual Misplaced de Childhood. Foi o single de maior sucesso da banda no Reino Unido, onde alcançou a posição número 2 e permaneceu nas tabelas por um total de 14 semanas. Mas foi também o single de maior sucesso da banda em todo o mundo e foi a única presença da banda na Billboard Hot 100, tendo alcançado o número 74 em outubro de 1985. A 11 de junho de 1988, Fish, acompanhado por Mick Jewar na guitarra e Phil Collins na bateria, interpretou a canção no estádio de Wembley, em Londres, num concerto popular em tributo a Nelson Mandela pelo seu 70º aniversário. Kaylee foi caracterizada como uma canção de tocha trêmula. Fish, vocalista e letrista da banda, disse que escrever a letra foi uma maneira de se desculpar perante algumas das mulheres com quem namorou no passado. Apesar de, em determinado momento, ter namorado uma mulher cujo nome era Kaylee e ser sobre ela que queria escrever, a música acabou por se tornar uma composição mais abrangente, visando as várias mulheres com quem tivera um relacionamento. Curiosamente, a canção popularizou o nome Kaylee em todo o Reino Unido. Nas notas da capa da edição remasterizada do álbum Misplaced de Childhood, em 1998, Fish afirma que Kaylee marcou a sua total incapacidade de manter um qualquer relacionamento. Em 24 de outubro de 2012, os Marillion anunciaram no Facebook a morte de Kaylee, a mesma que tinha inspirado Fish a escrever a canção.

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2: 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Obrigada por estar desse lado.

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2: O relógio marca agora
3: meio-dia e 22.

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3: Pombalense Sofia Lavrechina igualou o recorde nacional dos 400 metros barreiras. Saiba mais detalhes já a seguir.
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3: A atleta natural de Pombal, Sofia Lavrechina, igualou o recorde português dos 400 metros barreiras ao cronometrar 54,31 segundos no meeting de Braga, igualando a marca estabelecida por Fatoumata Diallo em junho. No estádio 1º de maio, a velocista ligada ao Sporting retirou 17 centésimos ao seu melhor tempo na distância e terminou a prova na primeira posição, à frente da norte-americana Aliara Aigaroso, segunda classificada, com 55,55 segundos, e da australiana Alana Jukic, terceira, com 56 segundos. Sofia Lavrechina, de 23 anos, igualou Fatoumata Diallo, que tinha melhorado em 14 centésimos o anterior recorde nacional da distância em 7 de junho, fixando em 54,31 segundos no meeting de Varsóvia, na Polónia. Corporações de bombeiros na região de Leiria que tiveram despesas com alimentação, combustível e viaturas devido à Depressão Christine ainda não foram ressarcidas, mas a Autoridade Nacional de Emergência e Proteção Civil paga no final do mês. As despesas comprovadas relativas à Tempestade Christine ascendem a cerca de 130 mil euros. Essas despesas foram apresentadas dentro dos prazos estabelecidos e em conformidade com os critérios definidos pela Autoridade Nacional, em abril, mas ainda não foram reembolsadas, afirmou a Presidente da Associação Humanitária dos Bombeiros Voluntários de Pombal. Ana Cabral considerou, contudo, que atendendo ao ano particularmente atípico, primeiro tempestades e depois incêndios, não se está ainda perante um atraso fora do habitual. Existe sempre um intervalo entre a ocorrência do evento, a apresentação das despesas e o respectivo pagamento, declarou, reconhecendo que no último ano esse processo tem vindo a registar algumas melhorias. No entanto, Ana Maria Cabral notou que quando os reembolsos das despesas demoram a chegar, esse impacto faz-se sentir na situação financeira da associação, uma vez que todos os custos são inicialmente suportados pela corporação, aguardando posteriormente o respectivo ressarcimento. Seria, por isso, importante que a capacidade de resposta e a proatividade do Governo se refletissem numa maior celeridade destes processos, defendeu o Presidente da Associação Humanitária dos Bombeiros Voluntários da Marinha Grande, outro concelho gravemente afetado pela Depressão Christine, explicou que entre alimentação, reparação de viaturas e combustível, os valores somam quase 16 mil euros. Com uma situação daquelas, foi montada no quartel toda a parte de almoços, jantares, lanchas, quer para os nossos, quer para outros elementos que iam passando, indicou Carlos Carvalho, adiantando terem ocorrido igualmente danos em viaturas. Carlos Carvalho assegurou que a corporação não foi ressarcida destas despesas, para salientar que é dinheiro que faz falta, atendendo também ao facto de a corporação ter de recuperar o quartel que sofreu danos. Com um montante bastante superior em despesas, está a Associação Humanitária dos Bombeiros Voluntários de Orém. O seu presidente, Rui Neves, relatou que entre a alimentação das pessoas envolvidas na recuperação do território, combustível e reparação de viaturas, o montante apurado foi de 350 mil euros. Só numa viatura autoescada, os danos foram de 130 mil euros, precisou, esclarecendo que os valores foram reportados em maio. À Lusa, a Autoridade Nacional de Proteção Civil garantiu que as despesas validadas relativamente à Tempestade Christine serão pagas no final deste mês. Relativamente à Corporação de Orém, estão carregadas e validadas as despesas referentes à alimentação e ao combustível, mas no que respeita às restantes despesas, designadamente as relativas a danos em viaturas, as mesmas encontram-se ainda em processo de validação. Importa, contudo, salientar que foi efetuado um adiantamento no montante de 50 mil euros a esta associação, por conta destas despesas, acrescentou a Autoridade Nacional. a 87ª Volta a Portugal em Bicicleta, que decorrerá entre 5 e 16 de agosto, foi apresentada na passada semana no emblemático Alto da Senhora da Graça em Mondim de Basto, revelando uma edição que marca o início de um novo ciclo para a maior competição do ciclismo nacional e que teve como destaque a presença do Concelho de Figueiró dos Vinhos. A quarta etapa, do dia 9 de agosto, ligará Figueiró dos Vinhos à Torre, numa tirada com 148 quilómetros. O presidente da Câmara de Figueiró dos Vinhos justificou a participação na volta por considerar que a competição, enquanto prova rainha do ciclismo português, pode contribuir para projetar o concelho, reforçando a sua notoriedade e ajudando a atrair investimento e a fixar população. Segundo Carlos Lopes, este investimento de 50 mil euros para participar na volta enquadra-se na estratégia de marketing territorial que o município tem vindo a desenvolver através da captação de eventos de grande dimensão. Carlos Lopes acredita ainda que o evento irá trazer ao concelho milhares de desportistas, de visitantes, de turistas, de gente que gosta de ciclismo, contribuindo para que Figueiró dos Vinhos seja promovido pelas melhores razões. Um homem de 59 anos foi detido pela PSP de Leiria para cumprir uma pena de 1 ano e 2 meses de prisão efetiva após ter sido condenado pelo crime de falsidade de testemunho por ter alterado em tribunal a versão dos factos que anteriormente tinha prestado no âmbito de uma investigação por tráfico de droga. De acordo com a PSP, durante as diligências de investigação, o homem foi identificado em diversas ações de vigilância policial, interseções telefónicas e outras diligências de recolha de prova, tendo sido observado a adquirir produto estupefaciente aos principais arguidos investigados, refere a PSP. Enquanto testemunha, foi inquirido em 2021 e em 2022, ocasiões em que confirmou ter adquirido produto estupefaciente aos suspeitos. Contudo, já em 2023, durante a audiência de discussão e julgamento dos principais arguidos, o homem voltou a depor como testemunha e, depois de devidamente ajuramentado e advertido, mais uma vez da obrigação de falar com verdade, alterou por completo a sua versão dos factos, afirmando

0: nunca ter adquirido cocaína ou qualquer outro produto estupefaciente aos arguídos, contrariando frontalmente as declarações anteriormente prestadas perante a PSP e os restantes elementos probatórios constantes do processo. E assim chega ao fim mais um serviço noticioso da sua rádio. Fique bem e tenha uma boa semana.
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9: 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Muito boa tarde. Obrigada por estar na nossa companhia. Tenha uma excelente semana.

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1: O Bastian dos Pescadores é um dos locais mais procurados em Budapeste devido às suas vistas panorâmicas sobre o Rio Danúbio e sobre a zona de Peste. A estrutura apresenta torres e varandas com um estilo arquitetónico que parece quase de conto de fadas, o que torna o espaço muito característico. Apesar do aspecto histórico, muitas das suas partes foram construídas no século XX como elemento decorativo e miradouro. É um local especialmente procurado ao nascer e ao pôr do sol, quando a luz realça os detalhes da cidade ao longe. A partir daqui, é possível observar o Parlamento e toda a linha do rio, o que faz deste ponto um dos melhores para compreender a geografia visual de Budapeste.
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2: Não se atrase, são...
3: Meio-dia e 48.

0: 13 e 3. 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
2: Entre o Gmail, o Google Fotos e o calendário Google, não há dúvidas que a Google dispõe de vários serviços que são de grande utilidade na vida diária de qualquer pessoa que os use. De entre eles, encontramos o Google Tradutor, que, ainda que tenha um objetivo mais específico, tem uma importância que não deve ser menosprezada. Sobretudo para quem viaja para fora do país, o Google Tradutor pode ser de grande utilidade e fazer a diferença na hora de interagir com alguns dos locais, evitando que se perca ou se encontre numa situação mais apertada. O que pode não saber é que o Google Tradutor tem muito mais funcionalidades do que possa pensar e que podem fazer desta app ainda mais útil do que aparenta. O site BGR reuniu algumas das funcionalidades menos conhecidas do Google Tradutor que talvez lhe tenham passado despercebidas. Apontar a câmara para traduzir, modo de conversa, pode fazer o download de idiomas para traduzir sem ter internet, ouvir a pronúncia correta das palavras, praticar conversas, transcrever um idioma em tempo real e a tradução na hora através de determinados auriculares sem fios.
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2: E agora, tome nota, são
3: 13 e 34.

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3: Eu bem sei que hoje é segunda-feira e que é difícil, início de semana, blá blá blá, aquela coisa do costume, mas aqui connosco vai ver que começa a semana da melhor maneira.

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1: A 13 de julho de 1911, entra em funcionamento a Universidade de Lisboa, na Sociedade de Geografia. Instalada transitoriamente, a Universidade de Lisboa, assim como a do Porto, haviam sido criadas a 22 de março desse ano, por decreto do Governo Provisório da República. Em 1930, começa o primeiro Campeonato do Mundo de Futebol no Uruguai. A 13 de julho de 1966, a equipa de futebol de todos nós vence no estádio Old Trafford a formação húngara por 3-1. Os jornais da época elogiam as exibições de Vicente, Coluna, José Augusto e Torres. Em 1985, realizou-se o Live Aid, concerto rock de 16 horas, repartidas pelos palcos de Londres e Nova York para a angariação de fundos contra a fome em África. Em 2008, a seleção portuguesa de rugby sagra-se campeã europeia de Sevens, ao vencer a equipa de Gales por 26-12 em jogo disputado em Hannover, na Alemanha. Em 2010, a Assembleia Nacional Francesa aprova por larga maioria o projeto de lei que proíbe o uso do véu islâmico integral em espaços públicos.
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0: 14 e 2. 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
1: Olá, o meu nome é Sara Trovão e sou psicóloga clínica. Hoje venho falar-lhe de alguns hábitos que promovem uma rotina de sono saudável e equilibrada. Primeiro que tudo, é importante respeitar o horário de ir dormir. Deitar e acordar a horas regulares e dormir entre 7 a 9 horas, mesmo ao fim de semana. Desligue também os ecrãs cerca de 30 minutos antes de ir dormir, isto para evitar estimular a atividade cerebral. É preferível optar por atividades como a leitura ou ouvir uma música calma, para ter uma atividade mais tranquila que promova a qualidade do sono. Também ajuda a reduzir a luminosidade do espaço e, se possível, optar pela luz amarela, uma vez que favorece a libertação de melanina, de modo a estimular o sono. Por fim, faça exercício físico regular, mas de preferência antes das 21, uma vez que isso contribui para regular o seu relógio biológico e os ciclos de sono.
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2: Hoje destacamos os Chicago. As nossas raízes são basicamente rock, mas também podemos interpretar jazz. Os Blood, Sweat & Tears são um grupo de jazz que muitas vezes dedica-se ao rock. Dessa forma, o líder do Chicago, Robert Lamb, com a outra grande banda da primeira geração branca do jazz rock americano, o álbum Beginnings, ajuda a definir melhor esse grupo que nessa época, por volta de 1970, chamava-se Chicago Transit Authority.

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1: Gravado ao vivo durante o concerto em Toronto, que coincidia com o lançamento do seu quarto álbum, o LP quádruplo Chicago 4 Live at Carnegie Hall, este disco expressa de forma mais simples, mas com os mesmos resultados, a ideologia musical do Chicago, esse curioso híbrido entre a marching band festiva e a orquestra de funk rock branco que funcionou muito bem durante alguns anos e terminou afogando-se nas águas do mainstream pop mais insonso, principalmente depois da trágica morte do seu guitarrista Terry Cave, que deu um tiro em si mesmo acidentalmente em janeiro de 1978.

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O repertório deste disco gravado ao vivo contém principalmente as músicas do primeiro álbum da banda, considerado por muita gente como o melhor de toda a sua carreira, no qual se destacam uma densa balada de Lamb, Does Anybody Really Know What Time Is It? E o forte rhythm and blues de Bo Diddley, intitulado I'm a Man. Beginnings e Question 67 and 68, duas músicas bastante afiadas através de uma poderosa secção de sopro de inspiração jazzística, também pertencem ao famoso álbum de estreia da banda, mas onde realmente podemos notar a efervescência multicolor do Chicago é na melhor música do seu segundo álbum, 25 or 64, uma composição de Robert Lamb que faz com que os integrantes do grupo libertem sua verdadeira vocação de big band de jazz rock potente e eclético.

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4: E agora, tempo para a temperatura em Pombal.
5: 24 graus.

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2: Montar um prato equilibrado não precisa de cálculos complexos. Uma regra simples é garantir uma fonte de proteína, uma boa porção de vegetais e uma fonte de hidratos de carbono de qualidade. Em dietas vegetarianas, a proteína pode vir de ovos, leguminosas, tofu ou derivados de soja. Os vegetais devem ocupar uma parte significativa do prato, garantindo fibra e micronutrientes. Já os hidratos de carbono, como arroz, batata ou cereais integrais, dão energia e saciedade. As gorduras saudáveis, como azeite ou frutos secos, podem ser usadas em pequenas quantidades. Em geral, o equilíbrio visual do prato é muitas vezes mais eficaz do que contar calorias.
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15 e 1. 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
1: Você pode poupar mais de 20% por ano na conta do ar-condicionado se plantar duas árvores com cerca de 7,5 metros de altura, uma do lado oeste e outra do lado este da sua casa. Se 25% dos habitantes com ar-condicionado plantassem árvores junto às suas casas, a poupança seria suficiente para encerrar 3 fábricas de energia a carvão.
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2: Queres saber que horas são?
3: 15 e 14.

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1: Que é o Facebook Audience Insights. O Audience Insights, também conhecido como Facebook Insights, é uma plataforma que permite acompanhar informações como visualizações, estatísticas de seguidores, engajamento com publicações, reproduções de vídeo e áudio, visualizações de fotos, entre outras. Ela assemelha-se ao Google Analytics, porém é voltada para a rede social. Esta ferramenta que traz informações e dados sobre a sua página na rede social pode ser muito importante. Podemos considerá-la uma espécie de analytics do Facebook. Por meio dela é possível acompanhar elementos como informações demográficas dos seus seguidores, os tipos de conteúdo que gostam mais, por exemplo, fotos, vídeos, links e que normalmente costumam agradar, quantas pessoas visualizam as suas publicações e quantas interagem com elas, e também comparação com páginas semelhantes no Facebook e muito mais.
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7: Olá, sou a Feliz Mina, vivo em Pombal. 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
2: Pombalense Sofia Lavrechina igualou o recorde nacional dos 400 metros barreiras. Saiba mais detalhes já a seguir.
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2: A atleta natural de Pombal, Sofia Lavrechina, igualou o recorde português dos 400 metros barreiras ao cronometrar 54,31 segundos no meeting de Braga, igualando a marca estabelecida por Fatoumata Diallo em junho. No estádio 1º de maio, a velocista ligada ao Sporting retirou 17 centésimos ao seu melhor tempo na distância e terminou a prova na primeira posição, à frente da norte-americana Aliara Aigaroso, segunda classificada, com 55,55 segundos, e da australiana Alana Jukic, terceira, com 56 segundos. Sofia Lavrechina, de 23 anos, igualou Fatoumata Diallo, que tinha melhorado em 14 centésimos o anterior recorde nacional da distância em 7 de junho, fixando em 54,31 segundos no meeting de Varsóvia, na Polónia. Corporações de bombeiros na região de Leiria que tiveram despesas com alimentação, combustível e viaturas devido à Depressão Christine ainda não foram ressarcidas, mas a Autoridade Nacional de Emergência e Proteção Civil paga no final do mês. As despesas comprovadas relativas à Tempestade Christine ascendem a cerca de 130 mil euros. Essas despesas foram apresentadas dentro dos prazos estabelecidos e em conformidade com os critérios definidos pela Autoridade Nacional, em abril, mas ainda não foram reembolsadas, afirmou a Presidente da Associação Humanitária dos Bombeiros Voluntários de Pombal. Ana Cabral considerou, contudo, que atendendo ao ano particularmente atípico, primeiro tempestades e depois incêndios, não se está ainda perante um atraso fora do habitual. Existe sempre um intervalo entre a ocorrência do evento, a apresentação das despesas e o respectivo pagamento, declarou, reconhecendo que no último ano esse processo tem vindo a registar algumas melhorias. No entanto, Ana Maria Cabral notou que quando os reembolsos das despesas demoram a chegar, esse impacto faz-se sentir na situação financeira da associação, uma vez que todos os custos são inicialmente suportados pela corporação, aguardando posteriormente o respectivo ressarcimento. Seria, por isso, importante que a capacidade de resposta e a proatividade do Governo se refletissem numa maior celeridade destes processos, defendeu o Presidente da Associação Humanitária dos Bombeiros Voluntários da Marinha Grande. Outro concelho gravemente afetado pela Depressão Christine, explicou que entre alimentação, reparação de viaturas e combustível, os valores somam quase 16 mil euros. Com uma situação daquelas, foi montada no quartel toda a parte de almoços, jantares, lanchas, quer para os nossos, quer para outros elementos que iam passando, indicou Carlos Carvalho, adiantando terem ocorrido igualmente danos em viaturas. Carlos Carvalho assegurou que a corporação não foi ressarcida destas despesas, para salientar que é dinheiro que faz falta, atendendo também ao facto de a corporação ter de recuperar o quartel que sofreu danos. Com um montante bastante superior em despesas, está a Associação Humanitária dos Bombeiros Voluntários de Orém. O seu presidente, Rui Neves, relatou que entre a alimentação das pessoas envolvidas na recuperação do território, combustível e reparação de viaturas, o montante apurado foi de 350 mil euros. Só numa viatura autoescada, os danos foram de 130 mil euros, precisou, esclarecendo que os valores foram reportados em maio. À Lusa, a Autoridade Nacional de Proteção Civil garantiu que as despesas validadas relativamente à Tempestade Christine serão pagas no final deste mês. Relativamente à Corporação de Orém, estão carregadas e validadas as despesas referentes à alimentação e ao combustível, mas no que respeita às restantes despesas, designadamente as relativas a danos em viaturas, as mesmas encontram-se ainda em processo de validação. Importa, contudo, salientar que foi efetuado um adiantamento no montante de 50 mil euros a esta associação, por conta destas despesas, acrescentou a Autoridade Nacional. A 87ª Volta a Portugal em Bicicleta, que decorrerá entre 5 e 16 de agosto, foi apresentada na passada semana no emblemático Alto da Senhora da Graça em Mondinho de Basto, revelando uma edição que marca o início de um novo ciclo para a maior competição do ciclismo nacional e que teve como destaque a presença do Concelho de Figueiró dos Vinhos. A quarta etapa, do dia 9 de agosto, ligará Figueiró dos Vinhos à Torre, numa tirada com 148 quilómetros. O Presidente da Câmara de Figueiró dos Vinhos justificou a participação na volta por considerar que a competição, enquanto prova rainha do ciclismo português, pode contribuir para projetar o concelho, reforçando a sua notoriedade e ajudando a atrair investimento e a fixar população. Segundo Carlos Lopes, este investimento de 50 mil euros para participar na volta enquadra-se na estratégia de marketing territorial que o município tem vindo a desenvolver através da captação de eventos de grande dimensão. Carlos Lopes acredita ainda que o evento irá trazer ao concelho milhares de desportistas, de visitantes, de turistas, de gente que gosta de ciclismo, contribuindo para que Figueiró dos Vinhos seja promovido pelas melhores razões. Um homem de 59 anos foi detido pela PSP de Leiria para cumprir uma pena de 1 ano e 2 meses de prisão efetiva após ter sido condenado pelo crime de falsidade de testemunho por ter alterado em tribunal a versão dos factos que anteriormente tinha prestado no âmbito de uma investigação por tráfico de droga. De acordo com a PSP, durante as diligências de investigação, o homem foi identificado em diversas ações de vigilância policial, interseções telefónicas e outras diligências de recolha de prova, tendo sido observado a adquirir produto estupefaciente aos principais arguidos investigados, refere a PSP. Enquanto testemunha, foi inquirido em 2021 e em 2022, ocasiões em que confirmou ter adquirido produto estupefaciente aos suspeitos. Contudo, já em 2023, durante a audiência de discussão e julgamento dos principais arguidos, o homem voltou a depor como testemunha e, depois de devidamente ajuramentado e advertido, mais uma vez da obrigação de falar com verdade, alterou por completo a sua versão dos factos, afirmando nunca ter adquirido cocaína ou qualquer outro produto estupefaciente aos arguidos, contrariando frontalmente as declarações anteriormente prestadas perante a PSP e os restantes elementos probatórios constantes do processo. E assim chega ao fim mais um serviço noticioso da sua rádio. Fique bem e tenha uma boa semana.
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3: Nem é tarde, nem é cedo. São
4: 15 e 38.

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7: A temperatura atual em Pombal é de
12: 25 graus.

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2: Charles Poliquin, treinador de vários atletas olímpicos e modelos de fitness, diz que para ficar em forma, promover a massa magra, ter energia e foco mental, devemos comer carne e nozes ao pequeno almoço. Segundo reporta o jornal Independent, o treinador diz que esta é uma parte essencial e não negociável dos planos de cada um dos seus atletas. Mas porquê tais escolhas para pequeno almoço? A carne cheia de proteína consegue promover uma libertação gradual de açúcar no sangue ao longo do dia, promovendo uma saciedade duradoura, mais energia e foco mental, bem como controlar os desejos de comer. Já as nozes oferecem gorduras saudáveis que ajudam a manter os níveis de açúcar no sangue estáveis por mais tempo, o que é de resto a chave para uma energia e um estado de alerta consistentes. A proteína pode vir de várias carnes, frias ou cozinhadas, mas também do peixe ou de leguminosas, como feijão, grão ou lentilhas. Quanto aos frutos secos, opções não faltam. Para que não enjoe, o treinador recomenda que se vá variando nas carnes e frutos secos que vão comer na primeira refeição de cada dia.
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1: Se gostou da música que passámos há pouco, com certeza que vai gostar ainda mais daquela que temos para lhe apresentar já a seguir.

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9: Inglaterra, século XIX. Depois de um surto de peste negra, um misterioso vírus transforma os milhares de mortos em zombies que se erguem de tumbas em busca de carne humana. O terror espalha-se entre a população e os poucos sobreviventes tentam encontrar um meio de se manterem vivos. A família Bennett, com as 5 filhas em idade casadora, prepara-se para o pior. Por isso mesmo, cada uma das raparigas é exímia em artes marciais e no manuseio de armas. Elas são audazes, perigosas e muito determinadas em acabar com os mortos-vivos que deambulam por todo o lado. Quando um rico solteiro se muda para a mansão perto dos Bennett, elas deixam-se levar pelo entusiasmo, pois no meio do sofisticado círculo de amizades dele haverá certamente outros pretendentes. Mas um deles, o atraente e snob, Mr. Darcy, vai dar luta às irmãs. Orgulho e preconceito e guerra é hoje a sugestão do 90 e Cine.
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2: Olá, sugiro hoje um livro que é original. A partir da perspectiva de quatro narradores diferentes, a árvore do título, um espelho, uma carrinha rural e um fato de proteção, a autora apresenta-nos uma família de produtores de tabaco de Rio Grande do Sul, no Brasil. Os adultos fragilizados e exaustos, os filhos sem perspectivas de futuro e desde a primeira infância usados como mão de obra sem custos, todos afetados pelos químicos usados no cultivo do fumo, mas que, apesar dos contratempos, vão resistindo no seu amor familiar e nos sonhos que mantêm da possibilidade de uma vida diferente. A árvore tem um olhar poético, mas desencantado e melancólico da existência desta família, não sendo imune ao sofrimento dos humanos que acompanha e deplora, o que se replica com os outros narradores. Este é um livro polifónico, duro, cuja leitura é compulsiva, mas de lenta absorção, até por ser um retrato da realidade de muitas famílias martirizadas por uma economia voraz e insensível às dores dos que vivem no fundo da pirâmide. Trata-se do livro A Árvore Mais Sozinha do Mundo, de Mariana Salomão Carrara, autora brasileira com vários prémios na sua curta mas intensa carreira, que se inspirou em documentários, reportagens e em contactos com produtores de tabaco da região retratada para escrever este belo romance. Boas ondas de leitura.
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Já sentiu a frustração de ser mal interpretado, mesmo quando as suas intenções eram as melhores? A verdade é que muitas vezes o ruído não está naquilo que dizemos, mas na forma como o outro nos consegue ouvir. É que cada um de nós ouve com o interior que possui naquele momento. Palavras ditas com o maior carinho podem soar frias para quem carrega mágoas antigas. Da mesma forma, um silêncio respeitoso pode ser interpretado como um grito por quem espera, ansiosamente, por respostas que ainda não chegaram. Não comunicamos apenas com palavras, comunicamos com a história de vida de quem nos escuta. Nem sempre seremos compreendidos, e aprender a aceitar isso faz parte do nosso crescimento. O que realmente importa é a sua intenção verdadeira, aquela que é honesta e que só quem se atreve a olhar além das palavras consegue perceber. Não se desgaste a tentar explicar o óbvio a quem não quer ou ainda não pode entender. Proteja a sua paz. Se a sua consciência está tranquila e o seu gesto foi de luz, o resto pertence ao tempo e à percepção do outro. Foque-se na sua verdade e deixe que cada um entenda aquilo que o seu próprio percurso permitir. Pense nisto e seja feliz.

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2: Entre o Gmail, o Google Fotos e o calendário Google, não há dúvidas que a Google dispõe de vários serviços que são de grande utilidade na vida diária de qualquer pessoa que os use. De entre eles, encontramos o Google Tradutor, que, ainda que tenha um objetivo mais específico, tem uma importância que não deve ser menosprezada. Sobretudo para quem viaja para fora do país, o Google Tradutor pode ser de grande utilidade e fazer a diferença na hora de interagir com alguns dos locais, evitando que se perca ou se encontre numa situação mais apertada. O que pode não saber é que o Google Tradutor tem muito mais funcionalidades do que possa pensar e que podem fazer desta app ainda mais útil do que aparenta. O site BGR reuniu algumas das funcionalidades menos conhecidas do Google Tradutor que talvez lhe tenham passado despercebidas. Apontar a câmara para traduzir, modo de conversa, pode fazer o download de idiomas para traduzir sem ter internet, ouvir a pronúncia correta das palavras, praticar conversas, transcrever um idioma em tempo real e a tradução na hora através de determinados auriculares sem fios.
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1: Destaques do dia. Amanhã, a Comissão dos Orçamentos e a Comissão do Controlo Orçamental do Parlamento vão debater os planos da Comissão Europeia para libertar até 16 mil milhões de euros de financiamento da UE para a Hungria. O vice-presidente executivo da Comissão, responsável pela coesão e reformas, juntamente com o Comissário do Orçamento, Luta Antifraude e Administração Pública e o Comissário da Democracia, Justiça, Estado de Direito e Proteção dos Consumidores, vão explicar as condições para desbloquear os fundos. Os deputados deverão questionar se a Hungria realizou as reformas necessárias em matéria de combate à corrupção e de Estado de Direito, podendo ainda manifestar preocupações quanto à proteção dos direitos fundamentais. Também amanhã, a Comissão do Comércio Internacional do Parlamento vai debater as prioridades da presidência irlandesa do Conselho no domínio da política comercial com a ministra dos Negócios Estrangeiros e do Comércio da Irlanda, Helen McEntee. Os deputados vão analisar as relações comerciais da UE com a China e com os Estados Unidos, o impacto da sobrecapacidade siderúrgica mundial e as novas medidas comerciais para a Arménia. Vão igualmente discutir os controlos às exportações de bens de dupla utilização, as subvenções estrangeiras e o investimento em tecnologias críticas. O Parlamento está pronto para encetar negociações com os Estados-membros da UE sobre a introdução do euro digital. O euro digital será uma forma eletrónica de dinheiro emitido pelo Banco Central Europeu que oferece às pessoas uma forma segura de efetuar pagamentos, reduzindo simultaneamente a dependência de prestadores de serviços de pagamento de países terceiros. Os deputados solicitam salvaguardas sólidas em matéria de privacidade, serviços básicos gratuitos, como a abertura de uma conta, e limites ao número de euros digitais que as pessoas podem deter. Salientam ainda que o dinheiro em numerário tem de continuar amplamente disponível e a ser aceite em toda a área do euro.
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Ninguém no seu perfeito juízo pode negar a grande importância cultural e sociológica do futebol. O futebol transcende o mero significado do desporto. É capaz de gerar paixões que fazem parecer a crença de Romeu pela Julieta um namorico passageiro de verão. Este seu poder encantatório é quase impossível de explicar. Talvez seja pela sua simplicidade. Quando éramos pequenos, bastavam quatro pedras e uma bola, tantas vezes improvisada, e já está. Havia condições para um empolgante prélio. Talvez pela sua imprevisibilidade. O futebol é dos desportos em que mais vezes o mais fraco ganha ao mais poderoso. Por esta ordem de razões, ou por outra qualquer, sofremos todos um pouco da bola. Tirando talvez umas criaturas de sofisticado recorte intelectual que acham a maluqueira pelo futebol uma alienação fútil e pueril. E outros tantos que não acham um piada a nada. O zénite desta insânia coletiva materializa-se quando joga a seleção. Porventura, o momento das nossas vidas em que nos sentimos mais portugueses. Vem à tona o inquebrantável cimento da identidade nacional que raramente se manifesta noutra qualquer atividade. Quando Portugal ganha, a nossa autoestima dispara para lá da troposfera. Quando Portugal perde, vem ao de cima a Portugalite. Este conceito foi cunhado por Miguel Esteves Cardoso para definir uma inflamação nervosa que consiste em criticar furiosamente e insistentemente o país. Ficou famosa a sua expressão de que não há como os portugueses para dizer mal de Portugal. Mas atenção, só nós, os portugueses, é que temos o direito de criticar Portugal. E então, no que diz respeito à nossa seleção, se o vitupério provier de algum estrangeiro, está a maca armada. Não lhe permitimos a desfaçatez. Eventualmente concedemos uma exceção se o visado pela injúria for o selecionador nacional, no caso ser espanhol. Mas a excitação quase obsidiante gerada pelo futebol é um fenómeno global. Não somos só nós os maluquinhos. Há maluquinhos da mesma índole espalhados pelos quatro cantos do mundo. Por isso, quando há campeonato do mundo, todos os acontecimentos passam para um segundo plano. Estima-se que mais de 6 mil milhões de espectadores acompanhem globalmente as transmissões do Mundial de 2026 através da televisão e de plataformas de streaming. Prevê-se que o impacto económico global da competição será mais de 80 mil milhões de dólares, dos quais 11 mil milhões serão receitas diretas para a FIFA. É mesmo muita massa. Isto porque a FIFA é um exemplo espetacular de empreendedorismo. É certo que já andou por maus caminhos. Em tempos, foi conivente com a legitimação de ditaduras. Lembramos da vitória da Itália de Mussolini em 1934 e da Argentina de Jorge Videla em 1978. E também se viu envolvido em escândalos de subornos, fraudes e branqueamento de capitais, para além da compra de votos para as escolhas das sedes dos Mundiais de 2018 na Rússia e de 2022 no Qatar. Mas que grande organização nunca se viu envolvida em vigarices? Até ficaria mal. Mas este Campeonato do Mundo 2026 veio demonstrar definitivamente que a FIFA é bestial. Primeiro, permitiu que a competição tivesse 48 seleções participantes. Os tratores poderão dizer que um Campeonato do Mundo deveria ser uma competição apenas para a elite do futebol. Mas isso faria com que se perdesse a sua dimensão cultural. Sabia, porventura, o estimado ouvinte apontar no mapa mundi o Uzbequistão ou o Curaçao? Não sabia, mas agora já sabe. Outra das críticas injustas que tenho ouvido tem a ver com o preço astronómico dos bilhetes. Mas esta opção tem um propósito: afastar a ralé dos estádios. Seria profundamente desagradável ver estádios cheios de gente com o bandulho cheio de minis e a gritar asneiredo. Outra inovação espetacular foi a introdução das pausas para hidratação. Os maldecentes apregoam que quebra o ritmo do jogo e contraria a essência do futebol. Nada mais errado. Então os jogadores não podem fazer mais umas pausazinhas? Claro que sim. Para além disso, representa uma encapotada homenagem ao antigo presidente do Uruguai, Pepe Mujica, que celebrizou a frase "a vida não é só trabalhar", como defesa de uma filosofia de liberdade e de uso do tempo. Para além da mais elementar justiça desta medida, também permite ensacar mais uns dólares em publicidade. De certeza não é o principal propósito da coisa. Outra novidade introduzida tem a ver com os novos elementos auxiliares do vídeo-árbitro. Qualquer presidente dos países participantes na competição, ou pelo menos um deles, está autorizado a telefonar para o presidente da FIFA para inverter decisões disciplinares. Torna tudo muito mais eficiente e justo.
Mas para tornar ainda mais apelativo o produto de futebol, a FIFA está apostada em arranjar um símbolo capaz de personificar toda a nobreza do futebol e projetá-lo para os píncaros. Escolheu o Messi. O tipo é mesmo muito bom. E por mera coincidência é patrocinado pelo principal e mais antigo parceiro comercial da FIFA, a Adidas. Mas esta demanda está a revelar-se mais trabalhosa do que o previsto. Já há 4 anos, a FIFA se viu à rasca para lhe oferecer o título de campeão mundial. Quem viu o jogo dos quartos de final da Argentina com a Holanda percebe o porquê. E este ano a coisa também não está a ser muito fácil. Mas com a capacidade empreendedora da FIFA, tudo é possível. E se o conseguir, ainda terá um duplo benefício. Enterrar definitivamente a memória de Maradona, esse sim, ganhou um campeonato do mundo sozinho. Mas o tipo era um correcio, só deu má fama ao futebol, enquanto o Messi é um bom rapazinho. Certos ângulos até faz lembrar o Ratatouille, que é um boneco muito fofinho. Como o venerável ouvinte poderá constatar, a bola presta-se para tudo. E nós continuamos a acreditar nela. Até à próxima.

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1: A 13 de julho de 1911, entra em funcionamento a Universidade de Lisboa, na Sociedade de Geografia. Instalada transitoriamente, a Universidade de Lisboa, assim como a do Porto, haviam sido criadas a 22 de março desse ano, por decreto do Governo Provisório da República. Em 1930, começa o primeiro campeonato do mundo de futebol no Uruguai. A 13 de julho de 1966, a equipa de futebol de todos nós vence no estádio Old Trafford a formação húngara por 3-1. Os jornais da época elogiam as exibições de Vicente, Coluna, José Augusto e Torres. Em 1985, realizou-se o Live Aid, concerto rock de 16 horas, repartidas pelos palcos de Londres e Nova York para a angariação de fundos contra a fome em África. Em 2008, a seleção portuguesa de rugby sagra-se campeã europeia de Sevens, ao vencer a equipa de Gales por 26-12 em jogo disputado em Hannover, na Alemanha. Em 2010, a Assembleia Nacional Francesa aprova por larga maioria o projeto de lei que proíbe o uso do véu islâmico integral em espaços públicos.
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2: Quanto a horas, saiba que agora são 16.

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1: Kaylee é uma canção criada pelo grupo britânico Marillion e foi lançada como o primeiro single do álbum conceitual Misplaced de Childhood. Foi o single de maior sucesso da banda no Reino Unido, onde alcançou a posição número 2 e permaneceu nas tabelas por um total de 14 semanas. Mas foi também o single de maior sucesso da banda em todo o mundo e foi a única presença da banda na Billboard Hot 100, tendo alcançado o número 74 em outubro de 1985. A 11 de junho de 1988, Fish, acompanhado por Mick Jewar na guitarra e Phil Collins na bateria, interpretou a canção no estádio de Wembley, em Londres, num concerto popular em tributo a Nelson Mandela pelo seu 70º aniversário. Kaylee foi caracterizada como uma canção de tocha trêmula. Fish, vocalista e letrista da banda, disse que escrever a letra foi uma maneira de se desculpar perante algumas das mulheres com quem namorou no passado. Apesar de, em determinado momento, ter namorado uma mulher cujo nome era Kaylee e ser sobre ela que queria escrever, a música acabou por se tornar uma composição mais abrangente, visando as várias mulheres com quem tivera um relacionamento. Curiosamente, a canção popularizou o nome Kaylee em todo o Reino Unido. Nas notas da capa da edição remasterizada do álbum Misplaced de Childhood, em 1998, Fish afirma que Kaylee marcou a sua total incapacidade de manter um qualquer relacionamento. Em 24 de outubro de 2012, os Marillion anunciaram no Facebook a morte de Kaylee, a mesma que tinha inspirado Fish a escrever a canção.

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7: Olá, viva! Chamo-me Carmen e sou da Figueira da Foz e gostava de ouvir os YouTube.

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2: O Bastian dos Pescadores é um dos locais mais procurados em Budapeste devido às suas vistas panorâmicas sobre o rio Danúbio e sobre a zona de Peste. A estrutura apresenta torres e varandas com um estilo arquitetónico que parece quase de conto de fadas, o que torna o espaço muito característico. Apesar do aspecto histórico, muitas das suas partes foram construídas no século XX como elemento decorativo e miradouro. É um local especialmente procurado ao nascer e ao pôr do sol, quando a luz realça os detalhes da cidade ao longe. A partir daqui, é possível observar o Parlamento e toda a linha do rio, o que faz deste ponto um dos melhores para compreender a geografia visual de Budapeste.
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1: Olá, o meu nome é Sara Trovão e sou psicóloga clínica. Hoje venho falar-lhe de alguns hábitos que promovem uma rotina de sono saudável e equilibrada. Primeiro que tudo, é importante respeitar o horário de ir dormir. Deitar e acordar a horas regulares e dormir entre 7 a 9 horas, mesmo ao fim de semana. Desligue também os ecrãs cerca de 30 minutos antes de ir dormir, isto para evitar estimular a atividade cerebral. É preferível optar por atividades como a leitura ou ouvir uma música calma, para ter uma atividade mais tranquila que promova a qualidade do sono. Também ajuda a reduzir a luminosidade do espaço e, se possível, optar pela luz amarela, uma vez que favorece a libertação de melanina, de modo a estimular o sono. Por fim, faça exercício físico regular, mas de preferência antes das 21, uma vez que isso contribui para regular o seu relógio biológico e os ciclos de sono.
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2: Agora nem é tarde nem é cedo, são
3: 17h53.

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1: Hoje destacamos os Chicago. As nossas raízes são basicamente rock, mas também podemos interpretar jazz. Os Blood, Sweat & Tears são um grupo de jazz que muitas vezes dedica-se ao rock. Dessa forma, o líder do Chicago, Robert Lamb, com a outra grande banda da primeira geração branca do jazz rock americano, o álbum Beginnings, ajuda a definir melhor esse grupo que nessa época, por volta de 1970, chamava-se Chicago Transit Authority.

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1: Gravado ao vivo durante o concerto em Toronto, que coincidia com o lançamento do seu quarto álbum, o LP quádruplo Chicago 4, Live at Carnegie Hall, este disco expressa de forma mais simples, mas com os mesmos resultados, a ideologia musical do Chicago, esse curioso híbrido entre a marching band festiva e a orquestra de funk rock branco que funcionou muito bem durante alguns anos e terminou afogando-se nas águas do mainstream pop mais insonso, principalmente depois da trágica morte do seu guitarrista Terry Cave, que deu um tiro em si mesmo acidentalmente em janeiro de 1978.

flush. O repertório deste disco gravado ao vivo contém principalmente as músicas do primeiro álbum da banda, considerado por muita gente como o melhor de toda a sua carreira, no qual se destacam uma densa balada de Lamb, Does Anybody Really Know What Time Is It? E o forte rhythm and blues de Bo Diddley, intitulado

Beginnings e Question 67 and 68, duas músicas bastante afiadas através de uma poderosa secção de sopro de inspiração jazzística, também pertencem ao famoso álbum de estreia da banda, mas onde realmente podemos notar a efervescência multicolor do Chicago é na melhor música do seu segundo álbum, 25 or 64, uma composição de Robert Lamb que faz com que os integrantes do grupo libertem sua verdadeira vocação de big band de jazz rock potente e eclético.

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3: Pombalense Sofia Lavrechina igualou o recorde nacional dos 400 metros barreiras. Saiba mais detalhes já a seguir.
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3: A atleta natural de Pombal, Sofia Lavrechina, igualou o recorde português dos 400 metros barreiras ao cronometrar 54,31 segundos no meeting de Braga, igualando a marca estabelecida por Fatoumata Diallo em junho. No estádio 1º de maio, a velocista ligada ao Sporting retirou 17 centésimos ao seu melhor tempo na distância e terminou a prova na primeira posição, à frente da norte-americana Aliara Aigaroso, segunda classificada, com 55,55 segundos, e da australiana Alana Jukic, terceira, com 56 segundos. Sofia Lavrechina, de 23 anos, igualou Fatoumata Diallo, que tinha melhorado em 14 centésimos o anterior recorde nacional da distância em 7 de junho, fixando em 54,31 segundos no meeting de Varsóvia, na Polónia. Corporações de bombeiros na região de Leiria que tiveram despesas com alimentação, combustível e viaturas devido à depressão Christine ainda não foram ressarcidas, mas a Autoridade Nacional de Emergência e Proteção Civil paga no final do mês. As despesas comprovadas relativas à tempestade Christine ascendem a cerca de 130 mil euros. Essas despesas foram apresentadas dentro dos prazos estabelecidos e em conformidade com os critérios definidos pela Autoridade Nacional em abril, mas ainda não foram reembolsadas, afirmou a Presidente da Associação Humanitária dos Bombeiros Voluntários de Pombal, Ana Cabral. Considerou, contudo, que atendendo ao ano particularmente atípico, primeiro tempestades e depois incêndios, não se está ainda perante um atraso fora do habitual. Existe sempre um intervalo entre a ocorrência do evento, a apresentação das despesas e o respectivo pagamento, declarou, reconhecendo que no último ano esse processo tem vindo a registar algumas melhorias. No entanto, Ana Maria Cabral notou que quando os reembolsos das despesas demoram a chegar, esse impacto faz-se sentir na situação financeira da associação, uma vez que todos os custos são inicialmente suportados pela corporação, aguardando posteriormente o respectivo ressarcimento. Seria, por isso, importante que a capacidade de resposta e a proatividade do governo se refletissem numa maior celeridade destes processos, defendeu o presidente da Associação Humanitária dos Bombeiros Voluntários da Marinha Grande. Outro concelho gravemente afetado pela depressão Christine explicou que entre alimentação, reparação de viaturas e combustível, os valores somam quase 16 mil euros. Com uma situação daquelas, foi montada no quartel toda a parte de almoços, jantares, lanchas, quer para os nossos, quer para outros elementos que iam passando, indicou Carlos Carvalho, adiantando terem ocorrido igualmente danos em viaturas. Carlos Carvalho assegurou que a corporação não foi ressarcida destas despesas, para salientar que é dinheiro que faz falta, atendendo também ao facto de a corporação ter de recuperar o quartel que sofreu danos. Com um montante bastante superior em despesas, está a Associação Humanitária dos Bombeiros Voluntários de Orém. O seu presidente, Rui Neves, relatou que entre a alimentação das pessoas envolvidas na recuperação do território, combustível e reparação de viaturas, o montante apurado foi de 350 mil euros. Só numa viatura autoescada os danos foram de 130 mil euros, precisou, esclarecendo que os valores foram reportados em maio. À Lusa, a Autoridade Nacional de Proteção Civil garantiu que as despesas validadas relativamente à tempestade Christine serão pagas no final deste mês. Relativamente à Corporação de Orém, estão carregadas e validadas as despesas referentes à alimentação e ao combustível, mas no que respeita às restantes despesas, designadamente as relativas a danos em viaturas, as mesmas encontram-se ainda em processo de validação. Importa, contudo, salientar que foi efetuado um adiantamento no montante de 50 mil euros a esta associação por conta destas despesas, acrescentou a Autoridade Nacional. A 87ª Volta a Portugal em Bicicleta, que decorrerá entre 5 e 16 de agosto, foi apresentada na passada semana no emblemático Alto da Senhora da Graça em Mondim de Basto, revelando uma edição que marca o início de um novo ciclo para a maior competição do ciclismo nacional e que teve como destaque a presença do Concelho de Figueiró dos Vinhos. A quarta etapa, do dia 9 de agosto, ligará Figueiró dos Vinhos à Torre, numa tirada com 148 quilómetros. O Presidente da Câmara de Figueiró dos Vinhos justificou a participação na volta por considerar que a competição, enquanto prova rainha do ciclismo português, pode contribuir para projetar o concelho, reforçando a sua notoriedade e ajudando a atrair investimento e a fixar população. Segundo Carlos Lopes, este investimento de 50 mil euros para participar na volta enquadra-se na estratégia de marketing territorial que o município tem vindo a desenvolver através da captação de eventos de grande dimensão. Carlos Lopes acredita ainda que o evento irá trazer ao concelho milhares de desportistas, de visitantes, de turistas, de gente que gosta de ciclismo, contribuindo para que Figueiró dos Vinhos seja promovido pelas melhores razões. Um homem de 59 anos foi detido pela PSP de Leiria para cumprir uma pena de 1 ano e 2 meses de prisão efetiva após ter sido condenado pelo crime de falsidade de testemunho por ter alterado em tribunal a versão dos factos que anteriormente tinha prestado no âmbito de uma investigação por tráfico de droga. De acordo com a PSP, durante as diligências de investigação, o homem foi identificado em diversas ações de vigilância policial, interseções telefónicas e outras diligências de recolha de prova, tendo sido observado a adquirir produto estupefaciente aos principais arguidos investigados, refere a PSP. Enquanto testemunha, foi inquirido em 2021 e em 2022, ocasiões em que confirmou ter adquirido produto estupefaciente aos suspeitos. Contudo, já em 2023, durante a audiência de discussão e julgamento dos principais arguidos, o homem voltou a depor como testemunha e, depois de devidamente ajuramentado e advertido, mais uma vez da obrigação de falar com verdade, alterou por completo a sua versão dos factos, afirmando nunca ter adquirido cocaína ou qualquer outro produto estupefaciente aos arguidos, contrariando frontalmente as declarações anteriormente prestadas perante a PSP e os restantes elementos probatórios constantes do processo. E assim chega ao fim mais um serviço noticioso da sua rádio. Fique bem e tenha uma boa semana.
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1: Montar um prato equilibrado não precisa de cálculos complexos. Uma regra simples é garantir uma fonte de proteína, uma boa porção de vegetais e uma fonte de hidratos de carbono de qualidade. Em dietas vegetarianas, a proteína pode vir de ovos, leguminosas, tofu ou derivados de soja. Os vegetais devem ocupar uma parte significativa do prato, garantindo fibra e micronutrientes. Já os hidratos de carbono, como arroz, batata ou cereais integrais, dão energia e saciedade. As gorduras saudáveis, como azeite ou frutos secos, podem ser usadas em pequenas quantidades. Em geral, o equilíbrio visual do prato é muitas vezes mais eficaz do que contar calorias.
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1: Você pode poupar mais de 20% por ano na conta do ar-condicionado se plantar duas árvores com cerca de 7,5 metros de altura, uma do lado oeste e outra do lado este da sua casa. Se 25% dos habitantes com ar-condicionado plantassem árvores junto às suas casas, a poupança seria suficiente para encerrar 3 fábricas de energia a carvão.
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1: Charles Poliquin, treinador de vários atletas olímpicos e modelos de fitness, diz que para ficar em forma, promover a massa magra, ter energia e foco mental, devemos comer carne e nozes ao pequeno almoço. Segundo reporta o jornal Independent, o treinador diz que esta é uma parte essencial e não negociável dos planos de cada um dos seus atletas. Mas porquê tais escolhas para pequeno almoço? A carne cheia de proteína consegue promover uma libertação gradual de açúcar no sangue ao longo do dia, promovendo uma saciedade duradoura, mais energia e foco mental, bem como controlar os desejos de comer. Já as nozes oferecem gorduras saudáveis que ajudam a manter os níveis de açúcar no sangue estáveis por mais tempo, o que é de resto a chave para uma energia e um estado de alerta consistentes. A proteína pode vir de várias carnes, frias ou cozinhadas, mas também do peixe ou de leguminosas, como feijão, grão ou lentilhas. Quanto aos frutos secos, opções não faltam. Para que não enjoe, o treinador recomenda que se vá variando nas carnes e frutos secos que vão comer na primeira refeição de cada dia.
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2: Queres saber que horas são?
3: 19 e 17.

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1: Que é o Facebook Audience Insights. O Audience Insights, também conhecido como Facebook Insights, é uma plataforma que permite acompanhar informações como visualizações, estatísticas de seguidores, engajamento com publicações, reproduções de vídeo e áudio, visualizações de fotos, entre outras. Ela assemelha-se ao Google Analytics, porém é voltada para a rede social. Esta ferramenta que traz informações e dados sobre a sua página na rede social pode ser muito importante. Podemos considerá-la uma espécie de analytics do Facebook. Por meio dela, é possível acompanhar elementos como informações demográficas dos seus seguidores, os tipos de conteúdo que gostam mais, por exemplo, fotos, vídeos, links e que normalmente costumam agradar, quantas pessoas visualizam as suas publicações e quantas interagem com elas, e também comparação com páginas semelhantes no Facebook e muito mais.
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7: Inglaterra, século XIX. Depois de um surto de peste negra, um misterioso vírus transforma os milhares de mortos em zombies que se erguem de tumbas em busca de carne humana. O terror espalha-se entre a população e os poucos sobreviventes tentam encontrar um meio de se manterem vivos. A família Bennett, com as 5 filhas em idade casadora, prepara-se para o pior. Por isso mesmo, cada uma das raparigas é exímia em artes marciais e no manuseio de armas. Elas são audazes, perigosas e muito determinadas em acabar com os mortos-vivos que deambulam por todo o lado. Quando um rico solteiro se muda para a mansão perto dos Bennett, elas deixam-se levar pelo entusiasmo, pois no meio do sofisticado círculo de amizades dele haverá certamente outros pretendentes. Mas um deles, o atraente e snob, Mr. Darcy, vai dar luta às irmãs. Orgulho e preconceito e guerra é hoje a sugestão do 90 e Cine.
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0: Dália Araújo.
1: Ave.
2: E agora dou-lhe só um cheirinho da próxima música.

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1: Entre o Gmail, o Google Fotos e o calendário Google, não há dúvidas que a Google dispõe de vários serviços que são de grande utilidade na vida diária de qualquer pessoa que os use. De entre eles, encontramos o Google Tradutor, que, ainda que tenha um objetivo mais específico, tem uma importância que não deve ser menosprezada. Sobretudo para quem viaja para fora do país, o Google Tradutor pode ser de grande utilidade e fazer a diferença na hora de interagir com alguns dos locais, evitando que se perca ou se encontre numa situação mais apertada. O que pode não saber é que o Google Tradutor tem muito mais funcionalidades do que possa pensar e que podem fazer desta app ainda mais útil do que aparenta. O site BGR reuniu algumas das funcionalidades menos conhecidas do Google Tradutor que talvez lhe tenham passado despercebidas. Apontar a câmera para traduzir, modo de conversa, pode fazer o download de idiomas para traduzir sem ter internet, ouvir a pronúncia correta das palavras, praticar conversas, transcrever um idioma em tempo real e a tradução na hora através de determinados auriculares sem fios.
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2: E agora, tempo para a temperatura em Pombal.
3: 21 graus.

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9: E agora, a temperatura em Pombal.
10: 20 graus.

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0: boa noite.
1: Começar a semana consigo aí desse lado é o melhor que nos pode acontecer, acredite. Por isso, seja bem-vindo à 97FM, com os votos de uma fantástica segunda-feira na nossa companhia.
2: Amor.

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6: Quer saber quantos graus estão agora em Pombal?
7: 18 graus.

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1: A 13 de julho de 1911, entra em funcionamento a Universidade de Lisboa, na Sociedade de Geografia. Instalada transitoriamente, a Universidade de Lisboa, assim como a do Porto, haviam sido criadas a 22 de março desse ano, por decreto do Governo Provisório da República. Em 1930, começa o primeiro campeonato do mundo de futebol no Uruguai. A 13 de julho de 1966, a equipa de futebol de todos nós vence no estádio Old Trafford a formação húngara por 3-1. Os jornais da época elogiam as exibições de Vicente, Coluna, José Augusto e Torres. Em 1985, realizou-se o Live Aid, concerto rock de 16 horas, repartidas pelos palcos de Londres e Nova York para a angariação de fundos contra a fome em África. Em 2008, a seleção portuguesa de rugby sagra-se campeã europeia de Sevens, ao vencer a equipa de Gales por 26-12 em jogo disputado em Hannover, na Alemanha. Em 2010, a Assembleia Nacional Francesa aprova por larga maioria o projeto de lei que proíbe o uso do véu islâmico integral em espaços públicos.
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0: 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Mantenha-se por aí, tenha um excelente dia na nossa companhia.

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0: sentido das palavras, um olhar mais positivo sobre a vida. Apesar de algumas limitações físicas e mentais que a idade mais prolongada pode nos trazer, sabemos que existem pessoas que, mesmo com as limitações próprias da idade, conseguem ser felizes. Acreditam em si próprias, vivendo um dia de cada vez com muita alegria e gratidão, não ficando à espera do tão temido fim. Estas pessoas não se dedicam às novas limitações, simplesmente aceitam-nas, agradecendo e rentabilizando as competências que ainda mantêm. Não podemos interromper o curso imparável dos dias e dos anos que passam por nós, mas podemos e devemos apostar em cada momento como se fosse o mais importante da nossa vida, com o reconhecimento pelo que somos e não com a angústia do que desejávamos ser ou daquilo que já fomos. Somente deste modo estaremos a construir razões para sermos felizes até ao último dia da nossa existência. Pense nisto e seja feliz.
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1: Destaques do dia. Amanhã, a Comissão dos Orçamentos e a Comissão do Controlo Orçamental do Parlamento vão debater os planos da Comissão Europeia para libertar até 16 mil milhões de euros de financiamento da UE para a Hungria. O vice-presidente executivo da Comissão, responsável pela coesão e reformas, juntamente com o Comissário do Orçamento, Luta Antifraude e Administração Pública e o Comissário da Democracia, Justiça, Estado de Direito e Proteção dos Consumidores, vão explicar as condições para desbloquear os fundos. Os deputados deverão questionar se a Hungria realizou as reformas necessárias em matéria de combate à corrupção e de Estado de Direito, podendo ainda manifestar preocupações quanto à proteção dos direitos fundamentais. Também amanhã, a Comissão do Comércio Internacional do Parlamento vai debater as prioridades da presidência irlandesa do Conselho no domínio da política comercial com a ministra dos Negócios Estrangeiros e do Comércio da Irlanda, Helen McEntee. Os deputados vão analisar as relações comerciais da UE com a China e com os Estados Unidos, o impacto da sobrecapacidade siderúrgica mundial e as novas medidas comerciais para a Arménia. Vão igualmente discutir os controlos às exportações de bens de dupla utilização, as subvenções estrangeiras e o investimento em tecnologias críticas. O Parlamento está pronto para encetar negociações com os Estados-membros da UE sobre a introdução do euro digital. O euro digital será uma forma eletrónica de dinheiro emitido pelo Banco Central Europeu que oferece às pessoas uma forma segura de efetuar pagamentos, reduzindo simultaneamente a dependência de prestadores de serviços de pagamento de países terceiros. Os deputados solicitam salvaguardas sólidas em matéria de privacidade, serviços básicos gratuitos, como a abertura de uma conta, e limites ao número de euros digitais que as pessoas podem deter. Salientam ainda que o dinheiro em numerário tem de continuar amplamente disponível e a ser aceite em toda a área do euro.
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9: Charles Poliquin, treinador de vários atletas olímpicos e modelos de fitness, diz que para ficar em forma, promover a massa magra, ter energia e foco mental, devemos comer carne e nozes ao pequeno almoço. Segundo o repórter do jornal Independent, o treinador diz que esta é uma parte essencial e não negociável dos planos de cada um dos seus atletas. Mas porquê tais escolhas para pequeno almoço? A carne cheia de proteína consegue promover uma libertação gradual de açúcar no sangue ao longo do dia, promovendo uma saciedade duradoura, mais energia e foco mental, bem como controlar os desejos de comer. Já as nozes oferecem gorduras saudáveis que ajudam a manter os níveis de açúcar no sangue estáveis por mais tempo, o que é, de resto, a chave para uma energia e um estado de alerta consistentes. A proteína pode vir de várias carnes, frias ou cozinhadas, mas também do peixe ou de leguminosas, como feijão, grão ou lentilhas. Quanto aos frutos secos, opções não faltam. Para que não enjoe, o treinador recomenda que se vá variando nas carnes e frutos secos que vão comer na primeira refeição de cada dia.
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1: Kaylee é uma canção criada pelo grupo britânico Marillion e foi lançada como o primeiro single do álbum conceitual Misplaced Childhood. Foi o single de maior sucesso da banda no Reino Unido, onde alcançou a posição número 2 e permaneceu nas tabelas por um total de 14 semanas. Mas foi também o single de maior sucesso da banda em todo o mundo e foi a única presença da banda na Billboard Hot 100, tendo alcançado o número 74 em outubro de 1985. A 11 de junho de 1988, Fish, acompanhado por Mick Jewar na guitarra e Phil Collins na bateria, interpretou a canção no estádio de Wembley, em Londres, num concerto popular em tributo a Nelson Mandela pelo seu 70º aniversário. Kaylee foi caracterizada como uma canção de tocha trêmula. Fish, vocalista e letrista da banda, disse que escrever a letra foi uma maneira de se desculpar perante algumas das mulheres com quem namorou no passado. Apesar de, em determinado momento, ter namorado uma mulher cujo nome era Kaylee e ser sobre ela que queria escrever, a música acabou por se tornar uma composição mais abrangente, visando as várias mulheres com quem tivera um relacionamento. Curiosamente, a canção popularizou o nome Kaylee em todo o Reino Unido. Nas notas da capa da edição remasterizada do álbum Misplaced Childhood, em 1998, Fish afirma que Kaylee marcou a sua total incapacidade de manter um qualquer relacionamento. Em 24 de outubro de 2012, os Marillion anunciaram no Facebook a morte de Kaylee, a mesma que tinha inspirado Fish a escrever a canção.

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6: Montar um prato equilibrado não precisa de cálculos complexos. Uma regra simples é garantir uma fonte de proteína, uma boa porção de vegetais e uma fonte de hidratos de carbono de qualidade. Em dietas vegetarianas, a proteína pode vir de ovos, leguminosas, tofu ou derivados de soja. Os vegetais devem ocupar uma parte significativa do prato, garantindo fibra e micronutrientes. Já os hidratos de carbono, como arroz, batata ou cereais integrais, dão energia e saciedade. As gorduras saudáveis, como azeite ou frutos secos, podem ser usadas em pequenas quantidades. Em geral, o equilíbrio visual do prato é muitas vezes mais eficaz do que contar calorias.
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7: Olá, sugiro hoje um livro que é original, a partir da perspectiva de quatro narradores diferentes: a árvore do título, um espelho, uma carrinha rural e um fato de proteção. A autora apresenta-nos uma família de produtores de tabaco de Rio Grande do Sul, no Brasil. Os adultos fragilizados e exaustos, os filhos sem perspectivas de futuro e desde a primeira infância usados como mão de obra sem custos, todos afetados pelos químicos usados no cultivo do fumo, mas que, apesar dos contratempos, vão resistindo no seu amor familiar e nos sonhos que mantêm da possibilidade de uma vida diferente. A árvore tem um olhar poético, mas desencantado e melancólico da existência desta família, não sendo imune ao sofrimento dos humanos que acompanha e deplora, o que se replica com os outros narradores. Este é um livro polifónico, duro, cuja leitura é compulsiva, mas de lenta absorção, até por ser um retrato da realidade de muitas famílias martirizadas por uma economia voraz e insensível às dores dos que vivem no fundo da pirâmide. Trata-se do livro A Árvore Mais Sozinha do Mundo, de Mariana Salomão Carrara, autora brasileira com vários prémios na sua curta mas intensa carreira, que se inspirou em documentários, reportagens e em contactos com produtores de tabaco da região retratada para escrever este belo romance. Boas ondas de leitura!
6: Foi mais uma edição de Ondas de Leitura. A sugestão do livro da semana com a assinatura de Regina Gaspar.
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8: Você pode poupar mais de 20% por ano na conta do ar-condicionado se plantar duas árvores com cerca de 7,5 metros de altura, uma do lado oeste e outra do lado este da sua casa. Se 25% dos habitantes com ar-condicionado plantassem árvores junto às suas casas, a poupança seria suficiente para encerrar 3 fábricas de energia a carvão.
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1: Olá, o meu nome é Sara Trovão e sou psicóloga clínica. Hoje venho falar-lhe de alguns hábitos que promovem uma rotina de sono saudável e equilibrada. Primeiro que tudo, é importante respeitar o horário de ir dormir, deitar e acordar a horas regulares e dormir entre 7 a 9 horas, mesmo ao fim de semana. Desligue também os ecrãs cerca de 30 minutos antes de ir dormir, isto para evitar estimular a atividade cerebral. É preferível optar por atividades como a leitura ou ouvir uma música calma, para ter uma atividade mais tranquila que promova a qualidade do sono. Também ajuda a reduzir a luminosidade do espaço e, se possível, optar pela luz amarela, uma vez que favorece a libertação de melanina, de modo a estimular o sono. Por fim, faça exercício físico regular, mas de preferência antes das 21, uma vez que isso contribui para regular o seu relógio biológico e os ciclos de sono.
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2: Tome nota. Agora são
3: 22:48. 97.

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1: A temperatura atual em Pombal é de
2: 17 graus.

Ninguém no seu perfeito juízo pode negar a grande importância cultural e sociológica do futebol. O futebol transcende o mero significado do desporto. É capaz de gerar paixões que fazem parecer a crença de Romeu pela Julieta um namorico passageiro de verão. Este seu poder encantatório é quase impossível de explicar. Talvez seja pela sua simplicidade. Quando éramos pequenos, bastavam quatro pedras e uma bola, tantas vezes improvisada, e já está. Havia condições para um empolgante prélio. Talvez pela sua imprevisibilidade. O futebol é dos desportos em que mais vezes o mais fraco ganha ou mais poderoso. Por esta ordem de razões, ou por outra qualquer, sofremos todos um pouco da bola. Tirando talvez umas criaturas de sofisticado recorte intelectual que acham a maluqueira pelo futebol uma alienação fútil e pueril. E outros tantos que não acham um piada a nada. O zénite desta insânia coletiva materializa-se quando joga a seleção. Porventura, o momento das nossas vidas em que nos sentimos mais portugueses. Vem à tona o inquebrantável cimento da identidade nacional que raramente se manifesta noutra qualquer atividade. Quando Portugal ganha, a nossa autoestima dispara para lá da troposfera. Quando Portugal perde, vem ao de cima a Portugalite. Este conceito foi cunhado por Miguel Esteves Cardoso para definir uma inflamação nervosa que consiste em criticar furiosamente e insistentemente o país. Ficou famosa a sua expressão de que não há como os portugueses para dizer mal de Portugal. Mas atenção, só nós, os portugueses, é que temos o direito de criticar Portugal. E então, no que diz respeito à nossa seleção, se o vitupério provier de algum estrangeiro, está à maca armada. Não lhe permitimos a desfaçatez. Eventualmente concedemos uma exceção se o visado pela injúria for o selecionador nacional, no caso ser espanhol. Mas a excitação quase obsidiante gerada pelo futebol é um fenómeno global. Não somos só nós os maluquinhos. Há maluquinhos da mesma índole espalhados pelos quatro cantos do mundo. Por isso, quando há campeonato do mundo, todos os acontecimentos passam para um segundo plano. Estima-se que mais de 6 mil milhões de espectadores acompanhem globalmente as transmissões do Mundial de 2026 através da televisão e de plataformas de streaming. Prevê-se que o impacto económico global da competição será mais de 80 mil milhões de dólares, dos quais 11 mil milhões serão receitas diretas para a FIFA. É mesmo muita massa. Isto porque a FIFA é um exemplo espetacular de empreendedorismo. É certo, já andou por maus caminhos. Em tempos, foi conivente com a legitimação de ditaduras. Lembramos-nos da vitória da Itália de Mussolini em 1934 e da Argentina de Jorge Videla em 1978. E também se viu envolvido em escândalos de subornos, fraudes e branqueamento de capitais, para além da compra de votos para as escolhas das sedes dos Mundiais de 2018 na Rússia e de 2022 no Qatar. Mas que grande organização nunca se viu envolvida em vigarices? Até ficaria mal. Mas este Campeonato do Mundo 2026 veio demonstrar definitivamente que a FIFA é bestial. Primeiro, permitiu que a competição tivesse 48 seleções participantes. Os detratores poderão dizer que um Campeonato do Mundo deveria ser uma competição apenas para a elite do futebol. Mas isso faria com que se perdesse a sua dimensão cultural. Sabia, porventura, o estimado ouvinte apontar no mapa mundi o Uzbequistão ou o Curaçao? Não sabia, mas agora já sabe. Outra das críticas injustas que tenho ouvido tem a ver com o preço astronómico dos bilhetes. Mas esta opção tem um propósito. Afastar a ralé dos estádios. Seria profundamente desagradável ver estádios cheios de gente com o bandulho cheio de minis e a gritar a asneiredo. Outra inovação espetacular foi a introdução das pausas para hidratação. Os maldecentes apregoam que quebra o ritmo do jogo e contraria a essência do futebol. Nada mais errado. Então os jogadores não podem fazer mais umas pausazinhas? Claro que sim. Para além disso, representa uma encapotada homenagem ao antigo presidente do Uruguai, Pepe Mujica, que celebrizou a frase "a vida não é só trabalhar", como defesa de uma filosofia de liberdade e de uso do tempo. Para além da mais elementar justiça desta medida, também permite ensacar mais uns dólares em publicidade. De certeza não é o principal propósito da coisa. Outra novidade introduzida tem a ver com os novos elementos auxiliares do vídeo-árbitro. Qualquer presidente dos países participantes na competição, ou pelo menos um deles, está autorizado a telefonar para o presidente da FIFA para inverter decisões disciplinares. Torna tudo muito mais eficiente e justo.
Mas para tornar ainda mais apelativo o produto de futebol, a FIFA está apostada em arranjar um símbolo capaz de personificar toda a nobreza do futebol e projetá-lo para os píncaros. Escolheu o Messi. O tipo é mesmo muito bom. E por mera coincidência é patrocinado pelo principal e mais antigo parceiro comercial da FIFA, a Adidas. Mas esta demanda está a revelar-se mais trabalhosa do que o previsto. Já há 4 anos, a FIFA se viu à rasca para lhe oferecer o título de campeão mundial. Quem viu o jogo dos quartos de final da Argentina com a Holanda percebe o porquê. E este ano a coisa também não está a ser muito fácil. Mas com a capacidade empreendedora da FIFA tudo é possível. E se o conseguir, ainda terá um duplo benefício. Enterrar definitivamente a memória de Maradona, esse sim, ganhou um campeonato do mundo sozinho. Mas o tipo era um corrécio, só deu má fama ao futebol, enquanto o Messi é um bom rapazinho. De certos ângulos até faz lembrar o Ratatouille, que é um boneco muito fofinho. Como o venerável ouvinte poderá constatar, a bola presta-se para tudo. E nós continuamos a acreditar nela. Até à próxima.

0: 23 e 2. 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
1: Pombalense Sofia Lavrechina igualou o recorde nacional dos 400 metros barreiras. Saiba mais detalhes já a seguir.
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1: A atleta natural de Pombal, Sofia Lavrechina, igualou o recorde português dos 400 metros barreiras ao cronometrar 54,31 segundos no meeting de Braga, igualando a marca estabelecida por Fatoumata Diallo em junho. No estádio 1º de maio, a velocista ligada ao Sporting retirou 17 centésimos ao seu melhor tempo na distância e terminou a prova na primeira posição, à frente da norte-americana Aliarai Garoso, segunda classificada, com 55,55 segundos, e da australiana Alana Jukic, terceira, com 56 segundos. Sofia Lavrechina, de 23 anos, igualou Fatoumata Diallo, que tinha melhorado em 14 centésimos o anterior recorde nacional da distância em 7 de junho, fixando em 54,31 segundos no meeting de Varsóvia, na Polónia. Corporações de bombeiros na região de Leiria que tiveram despesas com alimentação, combustível e viaturas devido à depressão Christine ainda não foram ressarcidas, mas a Autoridade Nacional de Emergência e Proteção Civil paga no final do mês. As despesas comprovadas relativas à tempestade Christine ascendem a cerca de 130 mil euros. Essas despesas foram apresentadas dentro dos prazos estabelecidos e em conformidade com os critérios definidos pela Autoridade Nacional em abril, mas ainda não foram reembolsadas, afirmou a Presidente da Associação Humanitária dos Bombeiros Voluntários de Pombal. Ana Cabral considerou, contudo, que atendendo ao ano particularmente atípico, primeiro tempestades e depois incêndios, não se está ainda perante um atraso fora do habitual. Existe sempre um intervalo entre a ocorrência do evento, a apresentação das despesas e o respectivo pagamento, declarou, reconhecendo que no último ano esse processo tem vindo a registar algumas melhorias. No entanto, Ana Maria Cabral notou que quando os reembolsos das despesas demoram a chegar, esse impacto faz-se sentir na situação financeira da associação, uma vez que todos os custos são inicialmente suportados pela corporação, aguardando posteriormente o respectivo ressarcimento. Seria, por isso, importante que a capacidade de resposta e a proatividade do governo se refletissem numa maior celeridade destes processos, defendeu o presidente da Associação Humanitária dos Bombeiros Voluntários da Marinha Grande. Outro concelho gravemente afetado pela depressão Christine explicou que entre alimentação, reparação de viaturas e combustível, os valores somam quase 16 mil euros. Com uma situação daquelas, foi montada no quartel toda a parte de almoços, jantares, lanchas, quer para os nossos, quer para outros elementos que iam passando, indicou Carlos Carvalho, adiantando terem ocorrido igualmente danos em viaturas. Carlos Carvalho assegurou que a corporação não foi ressarcida destas despesas, para salientar que é dinheiro que faz falta, atendendo também ao facto de a corporação ter de recuperar o quartel que sofreu danos. Com um montante bastante superior em despesas, está a Associação Humanitária dos Bombeiros Voluntários de Orém. O seu presidente, Rui Neves, relatou que entre a alimentação das pessoas envolvidas na recuperação do território, combustível e reparação de viaturas, o montante apurado foi de 350 mil euros. Só numa viatura autoescada, os danos foram de 130 mil euros, precisou, esclarecendo que os valores foram reportados em maio. À Lusa, a Autoridade Nacional de Proteção Civil garantiu que as despesas validadas relativamente à tempestade Christine serão pagas no final deste mês. Relativamente à Corporação de Orém, estão carregadas e validadas as despesas referentes à alimentação e ao combustível, mas no que respeita às restantes despesas, designadamente as relativas a danos em viaturas, as mesmas encontram-se ainda em processo de validação. Importa, contudo, salientar que foi efetuado um adiantamento no montante de 50 mil euros a esta associação por conta destas despesas, acrescentou a Autoridade Nacional. a 87ª Volta a Portugal em Bicicleta, que decorrerá entre 5 e 16 de agosto, foi apresentada na passada semana no emblemático Alto da Senhora da Graça em Mondim de Basto, revelando uma edição que marca o início de um novo ciclo para a maior competição do ciclismo nacional e que teve como destaque a presença do Concelho de Figueiró dos Vinhos. A quarta etapa, do dia 9 de agosto, ligará Figueiró dos Vinhos à Torre, numa tirada com 148 quilómetros. O Presidente da Câmara de Figueiró dos Vinhos justificou a participação na volta por considerar que a competição, enquanto prova rainha do ciclismo português, pode contribuir para projetar o concelho, reforçando a sua notoriedade e ajudando a atrair investimento e a fixar população. Segundo Carlos Lopes, este investimento de 50 mil euros para participar na volta enquadra-se na estratégia de marketing territorial que o município tem vindo a desenvolver através da captação de eventos de grande dimensão. Carlos Lopes acredita ainda que o evento irá trazer ao concelho milhares de desportistas, de visitantes, de turistas, de gente que gosta de ciclismo, contribuindo para que Figueiró dos Vinhos seja promovido pelas melhores razões. Um homem de 59 anos foi detido pela PSP de Leiria para cumprir uma pena de 1 ano e 2 meses de prisão efetiva após ter sido condenado pelo crime de falsidade de testemunho por ter alterado em tribunal a versão dos factos que anteriormente tinha prestado no âmbito de uma investigação por tráfico de droga. De acordo com a PSP, durante as diligências de investigação, o homem foi identificado em diversas ações de vigilância policial, interseções telefónicas e outras diligências de recolha de prova, tendo sido observado a adquirir produto estupefaciente aos principais arguídos investigados, refere a PSP. Enquanto testemunha, foi inquirido em 2021 e em 2022, ocasiões em que confirmou ter adquirido produto estupefaciente aos suspeitos. Contudo, já em 2023, durante a audiência de discussão e julgamento dos principais arguídos, o homem voltou a depor como testemunha e, depois de devidamente ajuramentado e advertido, mais uma vez da obrigação de falar com verdade, alterou por completo a sua versão dos factos, afirmando nunca ter adquirido cocaína ou qualquer outro produto estupefaciente aos arguídos, contrariando frontalmente as declarações anteriormente prestadas perante a PSP e os restantes elementos probatórios constantes do processo. E assim chega ao fim mais um serviço noticioso da sua rádio. Fique bem e tenha uma boa semana.
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7: Inglaterra, século XIX. Depois de um surto de peste negra, um misterioso vírus transforma os milhares de mortos em zombies que se erguem de tumbas em busca de carne humana. O terror espalha-se entre a população e os poucos sobreviventes tentam encontrar um meio de se manterem vivos. A família Bennett, com as 5 filhas em idade casadora, prepara-se para o pior. Por isso mesmo, cada uma das raparigas é exímia em artes marciais e no manuseio de armas. Elas são audazes, perigosas e muito determinadas em acabar com os mortos-vivos que deambulam por todo o lado. Quando um rico solteiro se muda para a mansão perto dos Bennett, elas deixam-se levar pelo entusiasmo, pois no meio do sofisticado círculo de amizades dele, haverá certamente outros pretendentes. Mas um deles, o atraente snob, Mr. Darcy, vai dar luta às irmãs. Orgulho e preconceito e guerra é hoje a sugestão do 90 e Cine.
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1: O que é o Facebook Audience Insights? O Audience Insights, também conhecido como Facebook Insights, é uma plataforma que permite acompanhar informações como visualizações, estatísticas de seguidores, engajamento com publicações, reproduções de vídeo e áudio, visualizações de fotos, entre outras. Ela assemelha-se ao Google Analytics, porém é voltada para a rede social. Esta ferramenta que traz informações e dados sobre a sua página na rede social pode ser muito importante. Podemos considerá-la uma espécie de analytics do Facebook. Por meio dela é possível acompanhar elementos como informações demográficas dos seus seguidores, os tipos de conteúdo que gostam mais, por exemplo, fotos, vídeos, links e que normalmente costumam agradar, quantas pessoas visualizam as suas publicações e quantas interagem com elas e também comparação com páginas semelhantes no Facebook e muito mais.
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1: O Bastian dos Pescadores é um dos locais mais procurados em Budapeste devido às suas vistas panorâmicas sobre o Rio Danúbio e sobre a zona de Peste. A estrutura apresenta torres e varandas com um estilo arquitetónico que parece quase de conto de fadas, o que torna o espaço muito característico. Apesar do aspecto histórico, muitas das suas partes foram construídas no século XX como elemento decorativo e miradouro. É um local especialmente procurado ao nascer e ao pôr do sol, quando a luz realça os detalhes da cidade.

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1: E agora, tome nota, são
2: 23 e 27.

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2: Hoje destacamos os Chicago. As nossas raízes são basicamente rock, mas também podemos interpretar jazz. Os Blood, Sweat & Tears são um grupo de jazz que muitas vezes dedica-se ao rock. Dessa forma, o líder do Chicago, Robert Lamb, com a outra grande banda da primeira geração branca do jazz rock americano, o álbum Beginnings, ajuda a definir melhor esse grupo que nessa época, por volta de 1970, chamava-se Chicago Transit Authority.

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1: Gravado ao vivo durante o concerto em Toronto, que coincidia com o lançamento do seu quarto álbum, o LP quádruplo Chicago 4 Live at Carnegie Hall, este disco expressa de forma mais simples, mas com os mesmos resultados, a ideologia musical do Chicago, esse curioso híbrido entre a marching band festiva e a orquestra de funk rock branco que funcionou muito bem durante alguns anos e terminou afogando-se nas águas do mainstream pop mais insonso, principalmente depois da trágica morte do seu guitarrista Terry Cave, que deu um tiro em si mesmo acidentalmente em janeiro de 1978.

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O repertório deste disco gravado ao vivo contém principalmente as músicas do primeiro álbum da banda, considerado por muita gente como o melhor de toda a sua carreira, no qual se destacam uma densa balada de Lamb, Does Anybody Really Know What Time Is It? E o forte Rhythm and Blues de Bo Diddley, intitulado

Beginnings e Question 67 and 68, duas músicas bastante afiadas através de uma poderosa secção de sopro de inspiração jazzística, também pertencem ao famoso álbum de estreia da banda, mas onde realmente podemos notar a efervescência multicolor do Chicago é na melhor música do seu segundo álbum, 25 or 64, uma composição de Robert Lamb que faz com que os integrantes do grupo libertem sua verdadeira vocação de big band de jazz rock potente e eclético.

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2: Entre o Gmail, o Google Fotos e o calendário Google, não há dúvidas que a Google dispõe de vários serviços que são de grande utilidade na vida diária de qualquer pessoa que os use. De entre eles, encontramos o Google Tradutor, que, ainda que tenha um objetivo mais específico, tem uma importância que não deve ser menosprezada. Sobretudo para quem viaja para fora do país, o Google Tradutor pode ser de grande utilidade e fazer a diferença na hora de interagir com alguns dos locais, evitando que se perca ou se encontre numa situação mais apertada. O que pode não saber é que o Google Tradutor tem muito mais funcionalidades do que possa pensar e que podem fazer desta app ainda mais útil do que aparenta. O site BGR reuniu algumas das funcionalidades menos conhecidas do Google Tradutor que talvez lhe tenham passado despercebidas. Apontar a câmera para traduzir, modo de conversa, pode fazer o download de idiomas para traduzir sem ter internet, ouvir a pronúncia correta das palavras, praticar conversas, transcrever um idioma em tempo real e a tradução na hora através de determinados auriculares sem fios.
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3: Quer saber quantos graus estão agora em Pombal?
4: 17 graus.

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1: Meia-noite e três. 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

0: sentido das palavras, um olhar mais positivo sobre a vida. Todos erramos, sofremos derrotas, embatemos em obstáculos que pensamos intransponíveis. Mesmo aquelas pessoas que você vê no topo, os vencedores, também um dia já falharam, já passaram por tudo isso e até mais. A diferença entre essas pessoas e os demais é que elas nunca desistiram, não se deixaram destruir pelas tempestades. Pelo contrário, ficaram ainda mais fortes. Não se assuste perante os contratempos, as tribulações ou os caminhos que parecem não ter saída. As dificuldades existem para nos tornarem mais fortes. Por isso, tenha coragem para lutar e superar esses momentos difíceis. E se o caminho parece ter chegado ao fim, mude de caminho. Não tema o recomeço, confie nas suas capacidades e nunca deixe de acreditar. Pense nisto e seja feliz.
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1: Em 1789, começa a queda do antigo regime em França com a Revolução Francesa e a tomada da Bastilha. Nesta, os cidadãos de Paris revoltam-se e assaltam a prisão, libertando os presos políticos. Em 1959, os americanos Jack Kilby e Robert Noyce inventaram o circuito integrado, tendo por base esta invenção, o Diário Popular de 14 de julho de 1959 anuncia que são doravante possíveis, graças a uma nova técnica de miniaturização eletrónica, produzir aparelhos de rádio de pulso do tamanho de uma pedra de açúcar, assim como receptores de televisão com o formato de uma pequena moldura, calculadoras eletrónicas com a dimensão de uma pequena caixa de charutos e giradiscos de bolso. O Diário Popular de 14 de julho de 1959 anuncia que já se encontra à venda um aparelho portátil de televisão com apenas 6 quilos e a um preço que não vai para além dos 700 escudos. A 14 de julho de 1976, o general graduado António dos Santos Ramalho Yanes toma posse do cargo de Presidente da República, para que fora eleito em 27 de junho. Em 2002, a polícia francesa impede o atentado ao Presidente Jacques Chirac no desfile de 14 de julho em Paris. Em 2007, morreu o ex-presidente da Câmara Municipal de Pombal, Menenses Falcão, vítima de doença prolongada, com 84 anos de idade. Foi Presidente da Câmara antes do 25 de abril e chegou a ser Presidente da Assembleia Municipal, eleito nas listas do CDS e depois do PSD.
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Olá, o meu nome é Sofia Freitas e sou técnica superior da educação. Agradeço o convite da Laura Duarte, mas não consigo definir a música da minha vida. A música da minha vida tem um conjunto de músicas que me transportam para várias memórias. Escolhi esta música porque leva-me a um dos melhores momentos que já vivi. Lisboa, estudante universitária, cidade onde cresci e conheci pessoas fantásticas, cujo tenho o privilégio de continuar a privar com elas no seu dia-a-dia. A primeira coisa que me vem à cabeça quando a ouço é ter tão presente, na minha memória, a felicidade e a alegria com que vivíamos. Agora, quando a ouço, sinto que, mesmo passados 25 anos, a cumplicidade, a alegria e o sorriso continuam a ser genuínos. Numa só palavra, defino esta música como intensa. A música da minha vida é I Will Survive, de Gloria Gaynor.

0: Uma e dois. 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